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1: O Ministério da Justiça e Segurança Pública promove essa semana ações de enfrentamento ao crime organizado dentro do sistema prisional.
0: Um dos objetivos é impedir a entrada e o uso de materiais ilícitos e fortalecer o trabalho de inteligência e fiscalização.
1: As ações incluem operações de revista, uso de novas tecnologias, entrega de equipamentos e capacitação de policiais penais em diferentes estados.
2: O Ministério da Justiça e Segurança Pública realiza nesta semana uma série de operações e ações de capacitação para reforçar o combate ao crime organizado dentro do sistema prisional. Uma das principais iniciativas é a Operação MUT, que promove revistas estratégicas para localizar e retirar celulares e outros materiais ilícitos das unidades prisionais. Desde maio, as ações resultaram na revista de mais de 10 mil celas em 312 unidades. Ao todo, foram apreendidos 2.447 aparelhos celulares. Outra frente é a Operação Modo Avião, realizada nos estados do Rio de Janeiro, Rio Grande do Sul, Ceará e Paraíba. A ação utiliza equipamentos capazes de identificar sinais e dispositivos usados de forma irregular dentro das unidades prisionais. Os dados obtidos ajudam as equipes de inteligência a definir os locais que devem passar por revistas e outras ações. Também estão sendo entregues equipamentos para reforçar a segurança, como body scanners, georradares e kits de varredura. Os aparelhos ajudam, por exemplo, na inspeção corporal, na localização de alterações no solo e na identificação de dispositivos eletrônicos. As ações dessa semana ainda incluem capacitações de policiais penais e treinamento para operar equipamentos de raio-x e scanners corporais, inclusive com recursos de inteligência artificial para auxiliar na análise das imagens. Thaís de Araújo, para a Voz do Brasil.
0: E a Advocacia Geral da União renovou o pedido para que a plataforma Discord seja obrigada a adotar medidas efetivas para proteger crianças, adolescentes e mulheres no ambiente digital, de acordo com as exigências da legislação brasileira.
1: A AGU avaliou como insuficiente a proposta apresentada pela plataforma.
0: Em 25 de agosto, a AGU apresentou ação civil pública solicitando ao Discord a adoção de medidas de segurança, como reforço dos mecanismos de controle parental e a implantação de sistemas que consigam detectar e prevenir situações que representem riscos a crianças e adolescentes.
1: Também pediu a implementação de mecanismos de detecção, avaliação e moderação de conteúdos com práticas de maus tratos, violência, mutilação e crueldade contra animais.
0: Hoje, dia 21 de setembro, é celebrado o Dia Nacional de Luta da Pessoa com Deficiência.
1: A data marca a mobilização histórica pela garantia de direitos, acessibilidade e combate ao capacitismo na sociedade.
0: E você sabia que esses direitos estão previstos em lei?
1: São garantias que ajudam a promover mais autonomia, inclusão e oportunidades para que as pessoas com deficiência possam participar plenamente da sociedade.
0: E o que fazer caso esses direitos não sejam respeitados? É o que vamos ouvir agora na reportagem de Pablo Mundim.
3: Ir ao cinema, ler um cardápio ou simplesmente caminhar pela rua. Situações comuns do dia a dia, mas para quem tem deficiência visual, podem ser um desafio. Laíssa Cardoso, de 35 anos, conhece essa realidade de perto. A sua condição não impediu que ela se tornasse mestre em ciência política e analista judiciária, mas as barreiras ainda fazem parte da rotina.
4: A gente não está tão presente nos espaços quanto a gente poderia e quanto a gente deveria. E aí não é só uma questão de não ter rampa, de não ter piso tátil, mas é uma questão de as pessoas ainda estranharem o que é diferente delas.
3: A Lei Brasileira de Inclusão, conhecida como Estatuto da Pessoa com Deficiência, estabelece direitos para garantir a essas pessoas participação plena e igualdade de condições. A legislação prevê medidas de acessibilidade, como reserva de espaços livres e assentos adaptados. Também proíbe qualquer forma de discriminação, garante educação inclusiva em todos os níveis de ensino e atendimento integral e especializado pelo SUS. Caso não tenha seus direitos respeitados, o secretário nacional substituto dos direitos da pessoa com deficiência do Ministério dos Direitos Humanos, Alex Alverga, explica a quem o cidadão pode recorrer.
5: Caso isso tenha acontecido em relação à prestação de um serviço, uma instituição, o primeiro local é diretamente o local responsável. No entanto, um conjunto de outras salvaguardas também são disponíveis. O serviço SICSEM, é um canal que recebe denúncias de violação dos direitos humanos, 7 dias por semana, 24 horas. Evidentemente, também, a depender da situação, da gravidade, defensorias públicas, delegacias especializadas, órgãos de defesa do consumidor.
3: O Disque 100 também pode ser acessado pelo WhatsApp no número 6199-611-0100. Vale lembrar que o serviço é gratuito e garante o sigilo das informações prestadas. Reportagem Pablo Mundim.
1: Pois é, de acordo com o último censo, o Brasil tem cerca de 14 milhões de pessoas com algum tipo de deficiência.
0: O número representa pouco mais de 7% do total da população.
1: E para falar sobre a Lei Brasileira de Inclusão, eu e o Nazi Brum conversamos com a Secretária Nacional dos Direitos da Pessoa com Deficiência, Isadora Nascimento, sobre as políticas públicas que têm sido desenvolvidas para o direito a todos. Acompanhe. Secretária Isadora Nascimento, bem-vinda à Voz do Brasil. Prazer ter a senhora conosco justamente nesse dia de luta da pessoa com deficiência, que eu gostaria que a senhora começasse falando então pra gente sobre capacitismo e como esse tipo de preconceito prejudica a vida das pessoas com deficiência.
6: Primeiramente, muito obrigada pelo convite. Sim, o capacitismo ele é um conceito que eu costumo dizer que é muito completo e muito complexo, né? Porque ora ele vem na perspectiva de se considerar a pessoa com deficiência como incapaz de trabalhar, de estudar, de ocupar espaços de tomada de decisão, de fazer atividades simples do dia a dia, ora também vem com essa perspectiva da supervalorização da deficiência. Então, considera aí que essa pessoa com deficiência, ela é um herói ou uma heroína, é um exemplo de superação apenas por existir com uma deficiência. Então, acaba colocando muitas vezes também essa pessoa com deficiência no lugar ali de anjo, de um ser quase que de outro mundo, né? Então,
1: já denota a expectativa de que aquela pessoa não desse conta de fazer as coisas, né?
6: Exato. Então, tem esse viés da incapacidade, muitas vezes, mas também esse viés aí dessa supervalorização por falta de entendimento, né, sobre o conceito real de deficiência.
7: Bom, secretária, a gente chega na importância de que quem tem algum tipo de deficiência tem acesso a oportunidades, né, de emprego, estudo, vida autônoma, e hoje existe um estatuto, um marco legal que busca garantir esses direitos. O que é que está previsto no Estatuto da Pessoa com Deficiência?
6: Bom, esse estatuto, também conhecido como Lei Brasileira de Inclusão, que está em vigor desde 2015, é um documento extremamente completo, extremamente robusto, porque foi construído com a participação plena das pessoas com deficiência, né? Respeitando aí o lema do Nada Sobre Nós Sem Nós. E é um estatuto que é baseado na Convenção da ONU dos Direitos das Pessoas com Deficiência. E no Brasil tem status de emenda constitucional, então é um documento extremamente completo que vai prever aí direitos diversos, pensando em educação, saúde, trabalho, acessos diversos, né, em relação a questões de acessibilidade arquitetônica, tecnológica, atitudinal, comunicacional, e é um documento aí que norteia essa construção do próprio país mesmo em relação a políticas públicas. Então, dele também nasce a Política Nacional dos Direitos da Pessoa com Deficiência, que é o Plano Novo Viver Sem Limite, que tem base, né, nessa Lei Brasileira de Inclusão, também na Convenção, e outros frutos vão surgindo a partir desse documento que é tão importante.
1: Pois é, eu ia justamente perguntar aí sobre o trabalho que o Ministério dos Direitos Humanos vem fazendo para garantir esses direitos que estão previstos no Estatuto. O Viver Sem Limites é um deles, né?
6: Exato. A Secretaria Nacional dos Direitos da Pessoa com Deficiência, vinculada ao Ministério dos Direitos Humanos e Cidadania, tem esse papel de ajudar, né, a fomentar aí a construção de políticas públicas para pessoas com deficiência em todo o território. Então, a gente, em diálogo também com outros ministérios, entendendo que a pauta da deficiência ela é transversal, então a gente dialoga com a cultura, com o esporte, com a saúde, com o trabalho, com a assistência social, enfim, com as diversas áreas que as pessoas acessam, né, no seu cotidiano, para garantir também acessos para pessoas com deficiência. Então, o Viver Sem Limite ele é construído nessa perspectiva ampla, pensando em eixos, então também a gente tem essa divisão em quatro eixos: gestão inclusiva e participativa, enfrentamento à violência, acessibilidade e também promoção de direitos, entendendo aí que esses acessos eles precisam ser abrangentes e também precisam chegar nos territórios de forma ampla, né? Pensando às vezes naquele município que é pequenininho lá na ponta, mas que também precisa ter uma estrutura de governança aí forte para a pessoa com deficiência.
7: Pois é, secretária, a senhora citou um ponto aí que a gente não pode deixar de falar, que são situações de abuso que pessoas com deficiência podem estar sujeitas. O Ministério tem canais para receber denúncias de maus tratos e violência?
6: Sim, o Ministério dos Direitos Humanos faz um trabalho muito importante de acolhimento e encaminhamento dessas denúncias, né, aos órgãos responsáveis, recebendo essas denúncias através do Disque 100, né, o Disque Direitos Humanos, e ali é dado o encaminhamento necessário aos diversos tipos de violações que chegam, né? Infelizmente, a gente tem violências aí que são patrimoniais, pensando em pessoas com deficiência, violências físicas, psicológicas, institucionais, né? O próprio capacitismo é uma forma de violências que origina aí diversas questões muito sérias, né, que precisam ser enfrentadas. Então, a gente tenta, enquanto Ministério também, em articulação com outros órgãos de proteção, né, então, Ministério Público, nos estados e nos municípios, também envolver os conselhos de direitos, né, que são muito importantes, para que a gente tenha, também junto às defensorias, enfim, todos esses órgãos de acolhimento, de proteção, que possam trabalhar juntos para receber essas demandas.
1: E existe um balanço do Disque 100 sobre os tipos mais comuns de denúncia, o volume dessas denúncias?
6: Então, são diversas denúncias que chegam diariamente. É até difícil falar isso, né? Porque a gente ainda está em um tempo em que violências são comuns, mas acho que exemplificando, assim, até novamente pensar em violência física, pessoas com deficiência, principalmente mulheres, são as que mais sofrem violência física, violência patrimonial. Então, muitas vezes, essa administração, né, do recurso que a pessoa recebe é feita pela família ou pelos próprios companheiros ou cuidadores, que muitas vezes utilizam, né, desses recursos da pessoa de uma forma indevida. Então, isso gera violência patrimonial e outras tantas, né, algumas denúncias de violência institucional, pensando nos ambientes aí de ensino, de trabalho, a gente recebe aí de diversas frentes.
7: Bom, nós conversamos com Isadora Nascimento, secretária nacional dos Direitos da Pessoa com Deficiência. Secretária, muito obrigado pela sua entrevista à Voz do Brasil.
6: Muito obrigada.
0: O Pix ganhou novas regras que ampliam as possibilidades de uso da ferramenta.
1: Também reforçam os mecanismos de segurança contra golpes e fraudes.
0: Os detalhes vamos ouvir agora na reportagem de Luana Karen.
8: Entre as medidas de segurança está a que amplia de 30 para 80 dias o prazo que a vítima de um PIX fraudulento tem para recorrer ao banco e tomar as providências. A medida impacta sobretudo comerciantes e varejistas, que às vezes levam um tempo maior para fazer seu fluxo de caixa e identificar o golpe. A economista Carla Bene, professora da Fundação Getúlio Vargas, destaca que o Banco Central também apertou o passo contra golpistas que usam contas de fachada para movimentar o dinheiro.
9: O que eles chamam de contas de passagem ou contas de laranjas, onde entra o dinheiro de uma fraude e ele vai sendo transferido para várias contas, é como se ele se perdesse no meio do caminho. E o Banco Central vai entrar também nesse procedimento com essas contas de passagem e ele também pode vir a fazer bloqueio nessas contas.
8: Chaves de CPFs e CNPJs CNPJs em situações irregulares com a Receita Federal terão exclusão automática. Outra mudança ressaltada pela economista Carla Bene é que, a partir de 1º de março de 2027, os usuários vão poder anexar diretamente nos aplicativos das instituições bancárias documentos que indiquem a possibilidade de golpe.
9: Você vai poder enviar provas, como áudios, prints e documentos diretamente na contestação para a instituição bancária. É algo importante, porque se você, já sabendo disso, já começa a guardar, digamos assim, as suas provas para os seus pagamentos. E caso aconteça, você pode usar isso daí já dentro do aplicativo a partir do ano que vem.
8: Outra novidade é a permissão para que o cidadão possa cadastrar na conta salário despesas recorrentes para pagamento com Pix automático a partir de julho de 2027. O Banco Central também regulamentou a chamada cobrança híbrida, uma prática já utilizada por algumas empresas e que permite ao consumidor escolher entre pagar uma cobrança por boleto ou por Pix. A medida entra em vigor em fevereiro de 2027 e deve reduzir riscos operacionais e evitar pagamentos indevidos ou em duplicidade. Reportagem Luana Karen.
1: Menos de 2 meses para um momento crucial na vida de milhares de estudantes.
0: As provas do Enem estão marcadas para novembro, este ano com novidades.
1: Entre elas, o aumento nos locais de prova. A repórter Gabriela Noronha tem mais detalhes.
10: Aos 21 anos, o estudante brasiliense João Ferreira vai fazer a prova do Exame Nacional do Ensino Médio pela segunda vez e para conquistar a sonhada vaga no curso de arquitetura da Universidade de Brasília, ele concilia as aulas presenciais em um cursinho com a rotina de estudos em casa. Para o estudante, o importante é manter a disciplina.
11: Estudar de uma forma orgânica, com organização, você tem um plano de estudo voltado a um aprendizado mais efetivo, que funcione melhor para você, do que você simplesmente tentar e pegar para você e falar, vou estudar 4 horas hoje.
10: Assim como João, milhões de brasileiros devem participar desta edição do Enem. As provas serão aplicadas nos dias 8 e 15 de novembro. De acordo com o INEP, instituto responsável pelo exame, mais de 5 milhões de pessoas tiveram suas inscrições confirmadas. No primeiro dia, os estudantes devem responder a 45 questões de linguagens e códigos e 45 de ciências humanas, além da redação. Já no segundo, são 45 questões de ciências da natureza e mais 45 de matemática. O professor de história, Fábio Santos Reis, dá dicas para esta reta final de preparação.
12: Eu acho que para esse momento, levando em conta o tempo que está faltando, o ideal seria, nesse momento, fazer algumas revisões rápidas de conteúdo, revisão teórica, mas nada tão aprofundado, até pelo tempo que a gente tem, e, sobretudo, focar em resoluções de provas anteriores. Então, eu recomendo que faça as provas do Enem de 2018 para cá.
10: Uma novidade neste ano é a expansão do número de locais de prova com 10 mil novos pontos. Ricardo Cardoso, presidente substituto do INEP, destaca que o exame também será utilizado como instrumento de avaliação do Sistema de Avaliação da Educação Básica.
13: Além de organizar o acesso ao ensino superior, além de permitir a certificação dos estudantes, ele também vai permitir a avaliação da qualidade da educação básica. Então, a população ter esse resultado pelo Enem, que é um exame que tem a área de linguagem, ciências humanas, ciências da natureza, matemática e a redação, oferece uma avaliação mais completa, em que o aluno muitas vezes está mais mobilizado, mais motivado para fazer a prova. Isso para nós é uma mudança muito importante.
10: Também é a primeira vez que os concluintes do ensino médio na rede pública de ensino foram inscritos automaticamente no Enem, com base nos dados informados pelas redes de ensino. Vale lembrar que as notas do Enem podem ser utilizadas para acesso ao Sistema de Seleção Unificado, SISU, e ao Programa Universidade para Todos, o ProUni. A nota do exame também pode ser usada para pleitear financiamento estudantil. Reportagem Gabriela Noronha.
0: E amanhã vamos falar sobre a nova edição da cartilha da redação do Enem 2026.
1: Nós vamos falar mais sobre a prova e dicas para escrever uma redação nota 1000. Não perca!
0: Elas coletam moluscos e crustáceos em manguezais e praias, acompanhando o ritmo das marés.
1: No Brasil, a maior parte de pescadores artesanais são mulheres e tiram desse ofício o sustento da família.
0: Um mapeamento da Fiocruz quer mostrar onde elas estão, onde estão essas trabalhadoras e suas principais necessidades.
1: É das águas do litoral cearense que a marisqueira Maria do Socorro Miranda, de 44 anos, tira o sustento da família. O trabalho que ela herdou dos pais, às vezes, começa antes do amanhecer, acompanhando o ritmo das marés.
14: Eu trabalho 6 horas por dia, caso a maré esteja baixa. Me encontro com as amigas, que levam nossos aparelhos de pesca, né? Levo o jereré para botar lá, a gente isca eles e vai esperar até ver se caiu algum siri, alguma coisa dentro.
1: Um levantamento realizado pela Fiocruz em 52 municípios de todas as regiões brasileiras aponta a presença marcante de mulheres na atividade pesqueira. Mari!

0: mapeamento vai contribuir para tornar conhecidas as vulnerabilidades desses territórios e aproximar as políticas públicas da realidade de quem vive e trabalha nas águas brasileiras. Como explica a Coordenadora-Geral de Inclusão Produtiva, Enfrentamento à Fome e à Pobreza do Ministério das Mulheres, Larissa de Santana Passos.
1: Ele junta todos os bancos de dados validados pelo governo, então essas mulheres elas participam de forma ativa, indicando quais são os territórios, né, que elas estão e quais são as demandas, dificuldades a nível de crédito, quais são as cadeias produtivas, dificuldades de escoamento, para a gente entender essas demandas, transformar esses dados em políticas públicas.
2: Meu amor é demais.
0: O resultado completo do levantamento de dados será conhecido em 2027. De acordo com a pesquisadora da Fiocruz, Maria Juliana Moura Correa, outro objetivo do estudo é conhecer os impactos da atividade pesqueira na saúde das trabalhadoras.
3: Nós vamos lá fazer um piloto com as pescadoras e o impacto à saúde e monitorando várias substâncias químicas que estão nas águas, também representa a gente proteger a saúde de toda a população.
0: O ministro da Pesca e Aquicultura, Edipo Araújo, comenta sobre o trabalho dessas profissionais.
4: A história de quem trabalha com a pesca artesanal é marcada por lutas e resiliência. Quem ajuda a colocar alimento na mesa de milhões de brasileiros e brasileiras, geralmente tem as águas como a única fonte de sustento.
0: O Brasil tem cerca de 1.700.000 pescadores artesanais, segundo o Registro Geral da Atividade Pesqueira. Desse total, quase 900.000 são mulheres. Reportagem Graziele Bezerra.
5: A Anvisa, Agência Nacional de Vigilância Sanitária, aprovou o registro de um novo medicamento para o câncer de mama.
6: O Etcamar é indicado para o tratamento de pacientes adultos com câncer de mama localmente avançado ou em metástase.
5: E também hoje a Anvisa determinou o recolhimento de um lote de outro medicamento destinado ao tratamento de câncer de mama, o Fesgo.
6: A empresa fabricante identificou no mercado unidades deste lote com características divergentes das constantes no medicamento original, o que indica se trata de falsificação.
5: As informações sobre o lote que será recolhido você confere em gov.br/anvisa.
6: E essas foram as notícias do governo federal.
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6: Com produção da empresa Brasil de Comunicação.
5: E agora com as notícias do Poder Judiciário e do Congresso Nacional. Boa noite.
6: Boa noite e até amanhã.
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9: STF mantém decreto de Minas Gerais que restringe publicidade de bets.
10: TSE vai lançar nesta terça-feira a ação Violência Política Tem Gênero.
9: STJ admite como prova a gravação feita por consumidor no departamento jurídico da empresa.
10: Boa noite, eu sou Leandro Bezerra.
9: E eu sou Walter Lima.
10: O ministro Flávio Dino, do Supremo Tribunal Federal, decidiu manter um decreto de Minas Gerais que restringe a publicidade de empresas de apostas de cota fixa, as chamadas bets, e de plataformas de conteúdo adulto em bens públicos estaduais e eventos promovidos ou apoiados pelo Poder Executivo local.
9: O ministro Dino negou o pedido feito pela Associação Nacional de Jogos e Loterias para suspender o decreto.
10: A entidade sustentava que o Estado havia invadido a competência privativa da União para legislar sobre propaganda comercial.
9: Mas o ministro considerou que as restrições se limitam aos meios de comunicação institucional, aos bens e espaços sob responsabilidade do Executivo Estadual e aos eventos promovidos ou apoiados pelo governo de Minas Gerais. Para o ministro, essas medidas fazem parte da autonomia do Estado para administrar seus próprios bens e recursos.
10: TSE vai lançar amanhã a ação Violência Política Tem Gênero.
9: Essa ação vai marcar o lançamento de iniciativas voltadas ao enfrentamento da violência política contra as mulheres. Fábio Ruas.
11: A ação vai ser amanhã às 5 horas da tarde no Espaço Sepúlveda Pertence, na sede do TSE em Brasília. vai ter a assinatura de um protocolo de ação conjunta entre o TSE e a Procuradoria-Geral Eleitoral para combater esse crime. O presidente do TSE, ministro Cássio Nunes Marques, e o vice-procurador-geral eleitoral, Alexandre Espinosa Bravo Barbosa, vão participar da ação ao lado de mulheres com atuação reconhecida na vida pública e na defesa dos direitos femininos.
10: O Ministério Público Eleitoral emite 431 manifestações sobre propaganda eleitoral irregular no primeiro mês de fiscalização em Mato Grosso.
9: O objetivo da ação é promover a conscientização sobre as condutas proibidas pela legislação. Kátia Dias.
12: Entre 15 de agosto e 15 de setembro foram emitidas 431 manifestações sobre propaganda eleitoral irregular. Durante a fiscalização, o MP Eleitoral analisou representações, reclamações, pedidos de resposta e apurações relativas a veiculações irregulares de propaganda, tanto na mídia tradicional quanto nas redes sociais.
10: É válida como prova a gravação feita por consumidor dentro do departamento jurídico de empresa, sem consentimento da outra parte.
9: Mas, para o STJ, o conteúdo não pode se referir à atividade de advocacia, nem a informações protegidas por sigilo profissional. Fátima Uchoa.
13: Um aluno ajuizou ação contra a instituição de ensino superior devido à oferta e ao posterior cancelamento de curso. A instituição buscou invalidar gravações de conversas feitas pelo consumidor com a diretora e dentro do próprio departamento jurídico, alegando que o local deveria ter a mesma proteção legal dos escritórios de advocacia. A Justiça do Distrito Federal condenou a instituição a pagar quase R$5 mil por danos materiais e R$6 mil por danos morais, considerando a gravação válida. O STJ manteve a decisão. Segundo o relator ministro Raul Araújo, a gravação não tratava de atividade advocatícia, mas de questão administrativa sobre prestação de serviço de ensino.
10: Jornada de trabalho em atividades insalubres é tema de audiência no TST.
9: O debate vai tratar dos limites de uma negociação coletiva nesses casos. Samanta Flor.
14: A discussão é se acordos ou convenções coletivas podem autorizar o aumento da jornada em atividades insalubres sem a aprovação prévia da autoridade competente. O assunto é o tema 149 do TST. A audiência pública foi convocada pelo ministro Douglas Alencar e vai ouvir especialistas, entidades e representantes de categorias afetadas. O entendimento do TST vai orientar o julgamento de processos semelhantes em toda a Justiça do Trabalho.
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10: A você uma boa noite.
9: E até amanhã.
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16: Eu sou Humberto Pinheiro e estes são os destaques de hoje do Jornal do Senado, que começa agora. Participantes de sessão especial apontam a importância da inclusão das pessoas com deficiência. Instituição fiscal independente do Senado diverge do governo e alerta para riscos fiscais. Reportagem da Rádio Senado é finalista do prêmio Vladimir Herzog de jornalismo. Boa noite. O Senado celebrou hoje o Dia Nacional de Luta da Pessoa com Deficiência. Especialistas convidados para a sessão especial apontaram a importância da inclusão. Repórter Márcio Maturana.
17: A importância da participação completa das pessoas com deficiência nas atividades sociais precisa ser ressaltada todos os dias, segundo especialistas que participaram da sessão especial no plenário do Senado nesta segunda-feira, 21 de setembro, que é o Dia Nacional de Luta da Pessoa com Deficiência. A senadora Damaris Alves, do Republicanos do Distrito Federal, presidiu a sessão.
18: Infelizmente, ainda vemos, de vez em quando, uma iniciativa ou outra para, inclusive, retirar direitos já garantidos. Por isso que um dia nacional como esse precisa, por esta casa e por todas as casas do Brasil, ser comemorado.
17: A sessão especial foi requerida pelo senador Paulo Paim, do PT do Rio Grande do Sul.
19: Ele
17: Ele é autor do Estatuto da Pessoa com Deficiência e do projeto de lei que criou o Dia Nacional de Luta da Pessoa com Deficiência.
19: Eleições 2026.
16: As eleições deste ano têm em disputa 54 vagas para o Senado. Total de 32 senadores tentam a reeleição. Outros 10 disputam o governo de seus estados e um a presidência da República. Repórter Rodrigo Rezende.
20: Nas eleições deste ano, cada um dos 26 estados e o Distrito Federal elegerão 2 senadores. Portanto, das 81 vagas do Senado, 54 estão em jogo para os próximos 8 anos. Dos 54 senadores em término de mandato, 32 tentam a reeleição. 9 senadores que encerram o mandato no final de janeiro de 2027 concorrem a outros cargos. Um à presidência da República, um ao governo de seu estado, um para deputado estadual, 2 para deputado federal e 4 como suplentes em chapas que concorrem ao Senado. Já 13 senadores vão encerrar os atuais mandatos em 2027 e não vão concorrer a nenhum cargo. É o caso de Jaime Campos, do União de Mato Grosso.
21: Tenho orgulho da história que eu construí e, sobretudo, tenho esperança no futuro do nosso estado. Cargos passam, mandatos terminam, eleições chegam e vão embora, mas algo que precisa permanecer é o compromisso com o nosso estado.
20: Quem também não disputa a eleição após 40 anos é o senador Paulo Paim, do PT do Rio Grande do Sul.
22: São 40 anos ininterruptos aqui no Congresso Nacional. Uma trajetória construída com diálogo, compromisso e fidelidade às causas do povo brasileiro. Não serei mais candidato ao Senado, mas não saio da política, porque a política está em mim. Ela faz parte da nossa história, da minha alma e da minha forma de enxergar o mundo.
20: Dos 27 senadores que estão no chamado meio de mandato, ou seja, ainda possuem mais 4 anos no Senado, 9 concorrem nestas eleições a governos estaduais. Um senador licenciado concorre ainda à vice-presidência da República.
16: Está pronto para votação na Comissão de Assuntos Sociais um projeto que cria regras para o uso da inteligência artificial na área da saúde. O texto prevê regras de transparência, responsabilidade e supervisão humana nas decisões clínicas. Repórter Patrícia Oliveira.
23: Segundo o Comitê Gestor da Internet no Brasil, 18% dos hospitais e das clínicas brasileiras já utilizam soluções de inteligência artificial. É o caso do uso da IA para acelerar resultados dos exames de coração, como explica a cardiologista Paula Damasco.
24: A gente usa essa inteligência artificial para estar liberando esse laudo, às vezes, com 2 minutos, para que um clínico possa ter um resultado mais real do eletro para conduzir o paciente.
23: Ricardo Sampaio, coordenador do Centro Integrado de IA do Distrito Federal, aponta a redução das filas de espera para o paciente com o uso da tecnologia.
25: Utilizar a inteligência artificial, seja para um procedimento, seja para uma consulta, seja para um pedido de remédios ou afins, e para que com isso o paciente tenha um retorno mais rápido daquilo que foi solicitado e que ele consiga ser tratado da melhor maneira.
23: A senadora doutora Eudócia, do PSDB de Alagoas, apoia o desenvolvimento de terapias e vacinas contra o câncer com o uso da IA. Um projeto da senadora prevê a utilização da inteligência artificial na saúde pública com regras de transparência, responsabilidade e supervisão humana nas decisões clínicas para proteger os direitos dos pacientes.
26: A implementação de hospitais inteligentes da rede SUS irá beneficiar significativamente o atendimento aos pacientes da rede pública, otimizando os diagnósticos precoces de várias patologias, especialmente as doenças oncológicas.
23: O projeto também prevê a igualdade no atendimento, proteção de dados e informações claras para os pacientes, e que profissionais de saúde recebam capacitação para usar a IA. A proposta recebeu relatório favorável da senadora Damares Alves, do Republicanos do Distrito Federal, e está pronta para votação na Comissão de Assuntos Sociais.
16: O relatório da Instituição Fiscal Independente do Senado apontou diferença entre as projeções do governo e os cálculos da entidade para o projeto do orçamento de 2027. Segundo o relatório, o uso de premissas e parâmetros macroeconômicos distintos pelo Executivo pode implicar desequilíbrio fiscal. Repórter Douglas Castilho.
0: Enquanto o Poder Executivo prevê saldo positivo primário de 18,6 bilhões de reais, os cálculos da IFE indicam a perspectiva de um déficit de 86,1 bilhões, um descompasso de 104,8 bilhões de reais entre os dois cenários. Divergências assim afetam diretamente o cumprimento das metas fiscais, indicando, segundo a instituição, a necessidade de segurar gastos. O diretor executivo da IFE, Marcos Pestana, detalhou onde está a diferença entre as duas contas.
1: O governo trabalha com um PIB ano que vem de 2,4%, a IFE com 1,8%. O governo trabalha com uma expansão da massa salarial, que é essencial para calcular as receitas previdenciárias, de mais de 10%. Nós trabalhamos com mais de 7%. Esse acúmulo de diferenciação de parâmetros nos levam a discrepar sobre o resultado primário.
0: Marcos Pestana alerta para novas pressões orçamentárias e despesas não previstas na proposta original, como o recente reajuste de 15% no benefício médio do Bolsa Família.
16: A história de um educador que enfrentou a violência dentro da escola e acabou assassinado é tema de uma reportagem especial da Rádio Senado, que chegou à final do Prêmio Vladimir Herzog de Jornalismo. O trabalho Carlos Mota, A Pedagogia da Coragem, foi produzido pelo jornalista Otávio Augusto Mota e conta a trajetória do próprio pai. A reportagem é de Yasmin Rodrigues.
2: A reportagem que colocou a Rádio Senado entre os finalistas do Prêmio Vladimir Herzog nasceu de uma história familiar. O jornalista Otávio Augusto Mota transformou em reportagem a trajetória do pai.
3: A reportagem Carlos Mota, A Pedagogia da Coragem, ela apresenta para os ouvintes a trajetória de vida e de luta de um professor aqui do Distrito Federal chamado Carlos Mota. Ele era diretor no Núcleo Rural Lagoeste e era um líder comunitário. Lutava por melhores condições de acesso à escola dos alunos. Então essa reportagem, ela navega um pouco por qual era o ideal de Carlos, qual era a visão de Carlos sobre a educação.
2: O Prêmio Vladimir Herzog reconhece trabalhos jornalísticos relacionados à defesa dos direitos humanos e tem uma história ligada à luta pela liberdade de expressão e pela democracia. Para Otávio, no entanto, a indicação vai além do reconhecimento profissional. Representa uma busca por conhecer melhor a história de vida do pai e também serve de alerta para a violência que ainda existe no ambiente escolar. A divulgação dos vencedores está marcada para o dia 30 de setembro, com transmissão ao vivo.
16: Com trabalhos técnicos de Eliseu Caires, o Jornal do Senado fica por aqui. Acompanhe agora as notícias da Câmara dos Deputados. Boa noite e até amanhã.
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5: Câmara aprova novo programa escolar para gestão de resíduos sólidos.
6: Projeto cria campanha sobre desaparecimento de criança e adolescente.
5: Avança a proposta que regulariza o transporte intermunicipal por taxistas.
6: Menores podem ser proibidos de atuar em propaganda de jogos de azar.
5: Boa noite. Comissão Permanente da Câmara aprovou o projeto de lei que proíbe presença de menores de 18 anos em propagandas de jogos de azar. A repórter Maria Neves tem os detalhes.
27: A Comissão de Previdência, Assistência Social, Infância, Adolescência e Família da Câmara dos Deputados aprovou o projeto que proíbe a participação de menores de 18 anos em publicidade de produtos proibidos para esta faixa etária. A proposta do deputado Túlio Gadelha, do PSD de Pernambuco, menciona expressamente a vedação de crianças e adolescentes em propaganda de loterias e jogos de azar. Como explica a relatora, a deputada Meire Serafim, do União do Acre, a legislação estabelece uma série de produtos proibidos para menores de 18 anos, como bebidas alcoólicas, cigarros e outras substâncias que possam causar dependência. As leis também proíbem que crianças e adolescentes participem de jogos de azar. No entanto, nenhuma lei proíbe a participação deles.

0: jogos de azar ou outros produtos proibidos ficarão sujeitos à multa entre R$3.000 e R$10.000. Para agenciadores de menores de 18 anos que descumprirem a lei, a multa será multiplicada por 10. Com isso, poderá variar entre R$30 e R$100.000. Já para as empresas de jogos de azar ou que forneçam produtos proibidos que utilizarem crianças ou adolescentes em peças publicitárias, o valor da multa será multiplicado por 100. Poderá variar entre R$300.000 e R$1.000.000. Caso haja reincidência na utilização de menores de 18 anos em publicidade de produtos proibidos no período de um ano, o projeto prevê a aplicação das multas em dobro. Segundo Túlio Gadelha, a punição tem função pedagógica. Busca assegurar que os responsáveis entendam a gravidade de suas ações e a responsabilidade que têm ao envolver jovens em atividades perigosas ou inadequadas. Da Rádio Câmara de Brasília, Maria Neves.
1: Economia.
2: Kiko Seleguin, do PT de São Paulo, defende a aprovação de uma lei de proteção da soberania econômica nacional. O objetivo é invalidar no Brasil a aplicação de sanções e restrições comerciais ou financeiras impostas unilateralmente por governos e tribunais estrangeiros.
3: Kiko Seleguin sustenta que empresas e pessoas físicas brasileiras não podem cumprir determinação que não tenha respaldo em tratados aprovados pelo país ou em resoluções da ONU. A medida também impede a rescisão de contratos ou encerramento de contas motivados por sanções internacionais unilaterais.
2: Pedro Lucas Fernandes, do União do Maranhão, quer permitir que fundos constitucionais e o Fundo de Desenvolvimento do Nordeste ofereçam garantias para empréstimos destinados a projetos de infraestrutura. Ele explica que a medida pode facilitar o acesso a recursos para a execução de obras.
3: Para Pedro Lucas Fernandes, a proposta também pode estimular investimentos em áreas como energia, logística e infraestrutura sustentável. Na avaliação do deputado, o aumento dos investimentos pode contribuir para a geração de empregos e o crescimento da renda no Nordeste.
1: Segurança Pública.
2: A Câmara está analisando a criação de uma campanha nacional de prevenção ao desaparecimento de crianças e adolescentes. A reportagem é de José Carlos Oliveira.
4: Projeto de lei em análise na Câmara dos Deputados cria a campanha nacional educativa sobre desaparecimento de crianças e adolescentes. O texto já foi aprovado na Comissão de Segurança Pública com relatório favorável do deputado Sargento Faur, do PL do Paraná.
5: A implementação de campanhas educativas permanentes contribui para disseminar informações úteis, fortalecendo a rede de proteção à criança e ao adolescente. É dever do poder público adotar mecanismos que ampliem a proteção, especialmente diante do crescimento de crimes envolvendo exploração, tráfico de pessoas, aliciamento virtual e outras formas de violência.
4: O relator destaca que a campanha educativa deverá ser realizada principalmente nas escolas públicas e privadas ao longo de todo o ano letivo.
5: O desaparecimento de crianças e adolescentes é uma realidade alarmante no Brasil e exige atuação integrada do Estado, da família e da sociedade. Nesse contexto, a escola desempenha papel fundamental como ambiente de formação, conscientização e proteção social.
4: Estão previstas medidas de orientação em caso de desaparecimento, divulgação dos canais de denúncia e da legislação protetiva, promoção de palestras e elaboração de cartilhas informativas, inclusive com as estratégias de prevenção ao desaparecimento de crianças e adolescentes. A proposta partiu do deputado delegado Éder Mauro, do PL do Pará, inconformado com a sucessão desse tipo de crime no seu estado.
6: No Pará nós temos sumiços de crianças por questões de seitas, por questões de crimes sexuais, principalmente no que envolve embarcações, e por questões de tráfico de órgãos. Então, esse socorro através de uma proposta vai procurar socorrer aqueles que não têm a menor condições de se defender.
4: A proposta que cria a campanha nacional educativa sobre o desaparecimento de crianças e adolescentes ainda vai passar por votação nas comissões de Educação e Constituição e Justiça. Da Rádio Câmara de Brasília, José Carlos Oliveira.
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1: Educação.
2: Maria do Rosário, do PT, critica a proposta do governo do Rio Grande do Sul de terceirizar a gestão de escolas públicas. Na visão da parlamentar, a medida retira a autonomia das direções escolares e amplia os gastos com empresas privadas.
3: O governo do Rio Grande do Sul decidiu colocar na Bolsa de Valores para terceirizar a gestão das escolas, tirando das diretoras o controle, o comando, a gestão das escolas. Então agora, com isso, o governo pretende gastar muito mais dinheiro com empresas terceirizadas do que entrega para a escola, para a direção, para cuidar das paredes, dos banheiros, para limpeza, para organização da vida da escola. Isso é um grande erro.
4: Maria do Rosário também defende a valorização dos profissionais da educação, com a aplicação da lei que reconhece os professores de creches como integrantes do magistério, a realização de concursos públicos e o fim da cobrança previdenciária sobre aposentados da área.
2: Projeto de Eros Biondini, do PL de Minas Gerais, quer garantir a autonomia das escolas confessionais. A proposta assegura às instituições o direito de organizar atividades e celebrações de acordo com suas crenças, respeitados os conteúdos da Base Nacional Comum Curricular.
4: O texto também proíbe sanções e restrições ao repasse de recursos públicos motivadas pelo exercício da identidade religiosa da escola. Eros Biondini avalia que a medida protege o direito dos pais de escolher instituições de ensino alinhadas às próprias convicções.
1: Comissões.
2: A Câmara aprovou a criação de um programa escolar de gestão de resíduos sólidos. A repórter Paula Bittar acompanhou a votação.
5: A Comissão de Constituição e Justiça da Câmara aprovou uma proposta que permite que as escolas da rede pública da educação básica criem programas de redução, reuso e reciclagem de resíduos sólidos. O objetivo é conscientizar a comunidade escolar sobre a importância da gestão ambientalmente adequada de resíduos sólidos. Relator na comissão, o deputado Nicolas Ferreira, do PL de Minas Gerais, considerou o projeto condizente com as disposições constitucionais que determinam a proteção do meio ambiente como competência do poder estatal. Segundo o texto aprovado, os resíduos sólidos gerados na escola que não puderem ser reutilizados deverão ser descartados em recipientes próprios, seguindo a padronização já existente, como azul para papel e papelão e vermelho para plástico. A renda da comercialização dos resíduos sólidos recicláveis será usada na compra de materiais e equipamentos para a escola. A proposta, que permite que as escolas da rede pública da educação básica criem programas de redução, reuso e reciclagem de resíduos sólidos, segue agora para a análise do Senado. Da Rádio Câmara de Brasília, Paula Bittar.
1: Desenvolvimento Regional.
4: A Comissão da Amazônia aprovou o relatório de Zezinho Barbari, do PP do Acre, ao projeto que institui o custo amazônico como critério de ponderação nos repasses federais do Fundeb e do programa Dinheiro Direto na Escola, para aumentar o financiamento da educação básica na Amazônia Legal.
2: O objetivo da proposta é compensar os altos gastos com transporte, energia, logística, entre outros, para diminuir a desigualdade e mitigar o descompasso da educação na Amazônia. De acordo com o relatório de Zezinho Barbari, o Ministério da Educação vai definir os novos valores de repasses.
4: Carlos Gomes, do Republicanos do Rio Grande do Sul, apresentou o projeto que desburocratiza o processo de regularização fundiária no país. A proposta simplifica exigências cartorárias e acelera a entrega de títulos de propriedade rural.
2: O projeto permite a verificação de requisitos por imagens de satélite e documentos em imóveis de até 15 módulos fiscais. Carlos Gomes argumenta que a falta de regularização gera insegurança jurídica no campo e dificulta o acesso a crédito para pequenos e médios produtores.
1: Meio Ambiente.
4: Projeto de Mário Eringer, do PDT de Minas Gerais, obriga os centros de processamento de dados a implantarem soluções hídricas próprias para o resfriamento de suas instalações. O texto proíbe que os data centers utilizem água de reservatórios públicos destinados ao abastecimento humano.
2: De acordo com Mário Eringer, o avanço tecnológico e a demanda por inteligência artificial exigem um consumo muito elevado de água, o que gera riscos de desabastecimento. A proposta concede um prazo de até 3 anos para que os empreendimentos se adaptem às novas regras ambientais.
4: Luiziane Lins, da Rede do Ceará, é autora de um projeto que criminaliza o abandono de animais deixados em clínicas e hospitais veterinários após a alta médica. Pela proposta, o tutor que não retirar o animal em até 72 horas após ser notificado, poderá responder pelo crime de abandono.
2: Luiziane Lins também propõe que clínicas e hospitais veterinários exibam avisos informando que abandonar animais nesses estabelecimentos é crime. Para a congressista, a medida facilita a responsabilização dos tutores e reforça a proteção aos animais.
1: Transportes.
4: Rodrigo de Castro, do União de Minas Gerais, comemora a inauguração de 2 pontes na BR-356, entre os municípios de Ervália e Muriaé. Segundo ele, as obras aumentam a segurança dos motoristas e reforçam a ligação da Zona da Mata com os estados do Rio de Janeiro e do Espírito Santo.
6: Há muito tempo, todos que passavam ali conviviam com uma situação absolutamente de insegurança e agora tem uma rodovia muito mais segura com a construção das pontes de Imbaúba e da usina nos municípios de Rosário da Limeira e Ervália. E graças a um trabalho que eu fiz como parlamentar, acompanhando aí junto aos ministérios, cobrando licitação, cobrando documentação, cobrando dos ministros, cobrando do pessoal do DENIT para que essas obras fossem executadas.
2: De acordo com Rodrigo de Castro, as novas pontes também devem impulsionar o turismo e facilitar o deslocamento da população que utiliza a rodovia para acesso a serviços e ao litoral do Rio de Janeiro e do Espírito Santo.
4: A Comissão de Defesa dos Direitos das Pessoas com Deficiência aprovou o relatório de Paulo Alexandre Barbosa, do PSD de São Paulo, ao projeto que cria a Política de Acessibilidade Veicular Sustentável, com carros adaptados de fábrica e abastecidos com tecnologias limpas.
2: Paulo Alexandre Barbosa reformulou a proposta original para incluir o termo veículos eletrificados, como híbridos, elétricos e outras variantes, e permitir o acesso a tecnologias mais baratas. Além disso, ele inclui a expansão dos benefícios para frotas de táxis e transporte coletivo.
1: Trabalho.
4: Avança na Câmara o projeto de lei que regulariza o transporte intermunicipal feito por taxistas. A repórter Silvia Munhato tem os detalhes sobre a medida.
7: A Comissão de Desenvolvimento Urbano da Câmara dos Deputados aprovou o projeto que estabelece condições para que o serviço de transporte individual por táxi em trajetos intermunicipais ou interestaduais não seja caracterizado como transporte irregular de passageiros. O relator, deputado Hildo Rocha, do MDB do Maranhão, exemplificou o que vem acontecendo com os taxistas.
8: Hoje em dia, grande parte das cidades estão conurbadas, ou seja, emendaram uma na outra. Eu dou um exemplo como São Luís. São Luís, a capital do Maranhão, é uma ilha. Dentro dessa ilha tem 4 municípios juntos. Se o taxista leva um passageiro para a Raposa, se a fiscalização alcançá-lo, vai multá-lo porque vai ser considerado um transporte clandestino.
7: Com o projeto, o transporte intermunicipal ou interestadual por taxistas não será considerado atividade irregular se for previamente solicitado por meio eletrônico, aplicativo, telefone ou mensagem. Também o retorno do taxista ao município de origem com o passageiro previamente solicitado por meio eletrônico não vai caracterizar captação irregular de passageiros, mas permanecem vedadas a abordagem em via pública, a captação espontânea de passageiros fora da área de autorização e a utilização do serviço em desacordo com as normas municipais. O projeto que regula o transporte intermunicipal pelos taxistas ainda será analisado pelas comissões de Viação e Transportes e de Constituição e Justiça. Da Rádio Câmara de Brasília, Silvia Minhato.
1: Homenagem.
2: Ana Paula Leão, do PP, sugere que a Romaria de Nossa Senhora da Abadia, realizada em Minas Gerais, seja reconhecida como manifestação da cultura nacional. O texto autoriza o poder público a criar políticas de fomento para garantir infraestrutura e assistência aos fiéis.
4: Ana Paula Leão explica que a tradição é centenária e mobiliza milhares de pessoas na primeira quinzena de agosto. A deputada ressalta que a Romaria transcende o aspecto religioso para se transformar num espaço de socialização que ajuda a preservar a identidade regional.
2: Está em análise na Câmara projeto de Ribamar Silva, do Podemos de São Paulo, que concede ao município de Osasco o título de Capital Nacional do Trabalho. O deputado sugeriu 19 de fevereiro como data oficial para celebrar a homenagem.
4: Ribamar Silva argumenta que o reconhecimento destaca a importância econômica de Osasco, considerado um dos principais polos industriais, comerciais e de serviços do país. Na visão do parlamentar, a medida valoriza a tradição de trabalho e empreendedorismo do município.
2: Termina agora o Jornal Câmara dos Deputados, produzido pela Rádio Câmara, com trabalhos técnicos de Wellington Teles e a apresentação de Luciana Vieira e Val Monteiro. Boa noite.
4: Uma boa noite para você. Fique agora com as notícias do Tribunal de Contas da União.
1: Minuto do TCU.
9: O Tribunal de Contas da União avaliou os pagamentos de benefícios do Regime Geral da Previdência Social feitos em 2025. A fiscalização envolveu mais de 900 bilhões de reais. O TCU concluiu que não houve problemas relevantes nos pagamentos concedidos no ano passado, mas a auditoria encontrou indícios de irregularidades. Cerca de 91 milhões de reais podem ter sido pagos a pessoas que já haviam falecido. Também foram identificados 76 milhões de reais em benefícios que podem ter sido acumulados indevidamente. O tribunal determinou que o Ministério da Previdência e o INSS criem mecanismos para verificar, de forma periódica, se essas concessões continuam regulares. O INSS também deve adotar medidas para evitar o pagamento de aposentadorias por incapacidade permanente a pessoas que estejam trabalhando. 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

0: Muito boa noite, ouvintes da Rádio Estúdio AFM 87,5. Por aqui, Carlinhos Lima vai fazer companhia para você até a meia-noite, levando muito romantismo para você aqui na melhor. Manda seu toque, manda seu recado através do nosso WhatsApp, que é 98330-4251, tá bom? 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
0: E vamos começando o Love Songs de hoje com um tremendo som de Atlantic Stars. Send for me.

0: Love Songs by Carlinhos Lima e TNT Productions. Tá aí pra você o som gostoso de Atlantic Star aqui nos 87,5.
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0: Listen. E continuando com o som de New Edition. I'm still.

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Tá aí pra você o som gostoso de Cherry Wells, Fall in Love.

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1: Love Songs, by Carlinhos Lima e TNT Productions. Vamos aí com o tremendo som de Chris Brown. You, excuse me, miss.

0: aí pra você o som gostoso de Mônica, Angel of Mine. Pop Songs que acontece de segunda a sexta-feira, sempre a partir das 22 horas. Vamos lá para um rápido intervalo comercial. Daqui a pouquinho a gente volta com muito mais romantismo aqui nos 87,5.
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0: Já voltamos aqui na programação Love Songs by Carlinhos Lima com o som de Mariah Carey, participação Joy Inés. Thank God I'm Father.

0: Love Songs by Carlinhos Lima e TNT Productions. Tá aí pra você a bonita música de Anita Baker, No On The World.
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0: Vamos aí com o tremendo som de Gun, Last You.
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1: E continuando a programação Love Songs de hoje com um som gostoso de Brian McKnight.

0: Love Songs, vai Carlinhos Zima e TNT Productions. Daí pra você o som de Aaron Hall, I Miss You. Vamos lá pro rápido intervalo comercial. Daqui a pouquinho a gente volta com muito mais som pra você aqui na Estúdio A FM 87,5, a rádio da cidade. Segura aí, já já eu tô de volta.
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6: Já estamos de volta. Programação Love Songs, que acontece de segunda a sexta-feira, sempre a partir das 22 horas. Voltando com The Gap Band. 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

0: Love Songs by Carlinhos Lima e TNT Productions. Tá aí pra você o som gostoso de Marvin Gaye, Let's Get On. Manda seu toque e o seu recado através do nosso WhatsApp, que é 98330-4251.
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0: Vamos aí, continuando com o som de Sky.

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Tá aí pra você o som gostoso de Divine La Tel Aviv. Manda seu toque, manda seu recado através do nosso WhatsApp, que é 983304251. Você está aqui na melhor 87,5 Estúdio A FM. Love Songs. Uma das músicas que eu gosto demais de ouvir nas programações românticas que faço. Tremendo som de New Horizon. I Can Tell You.

0: Você está nos 87,5 da Estúdio A FM, a rádio da cidade. Por aqui, Carlinhos Lima faz companhia para você até a meia-noite. Aí, o som para fechar esta parte aqui com o som de Neil Harrison, I Can Tell You. Vamos lá para um rápido intervalo. Daqui a pouquinho a gente volta com muito mais romantismo para você aqui na Estúdio A.
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Nova. Manda seu toque, manda seu recado através do WhatsApp, que é 983304251. 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

0: Love Songs by Khalil Zima e TNT Productions. Você está aqui nos 87,5. Tremendo som de M-Tone. You Are My Sunshine.
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0: Vamos aí com o tremendo som de Michael Cooper.

Legal, está terminando mais uma edição do programa Love Songs by Carlinhos Lima e TNT Productions. Prometendo voltar logo mais a partir das 22 horas com muito mais romantismo para você aqui nos 87,5. A todos vocês, um ótimo final de noite e fiquem com Deus.

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0: Charles.

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2: 1997, Farofa Carioca.

0: Obrigado, amigo. Cantando uma música de um disco que saiu na França, chamado Cru. O nome dessa música é Tive Razão.
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1: Previsão do tempo para terça-feira, 22 de setembro de 2026. Região Centro-Oeste. Em Brasília, Distrito Federal, céu encoberto nesta terça-feira, mas sem previsão de chuva. Os termômetros marcam mínima de 21 e máxima de 33 graus. A umidade relativa do ar gira em torno de 60 a 20%. Cuiabá e Mato Grosso têm previsão de céu cheio de nuvens. Temperatura mínima 26, a máxima 34 graus. Umidade do ar varia de 80 a 35%. Região Nordeste. Em Recife, previsão de céu claro nesta terça-feira. Temperatura mínima na capital pernambucana é de 22 e máxima de 31 graus nas horas mais quentes do dia. A umidade do ar vai de 90% a 50%. Tanhaçu, na Bahia, canta parabéns com céu encoberto em algumas horas do dia. À tarde, tempo aberto. Temperatura mínima é de 17 e a máxima de 33 graus. A umidade relativa do ar é de 100 a 30%. Região Norte. Em Macapá, no Amapá, terça-feira com céu predominantemente encoberto. Temperatura mínima é de 25 e máxima de 34 graus. A umidade do ar é de 92 a 48%. Marituba, no Pará, comemora aniversário com previsão de céu claro pela manhã. À tarde, poucas nuvens com chuvisco. Temperatura mínima de 23 e a máxima 38 graus. Umidade do ar varia de 100 a 30%. Região Sudeste. Vitória, no Espírito Santo, tem previsão de céu encoberto o dia todo, mas sem previsão de chuva. Os termômetros registram mínima de 20 e máxima 31 graus. Umidade relativa do ar vai de 95 a 40%. Em São Gonçalo, Rio de Janeiro, o dia de aniversário tem previsão de céu encoberto com chuvisco à tarde. Temperatura mínima de 21 graus e a máxima de 33. Umidade relativa do ar é de 90 a 40%. Região Sul. Em Florianópolis, Santa Catarina, previsão de céu encoberto com chuva isolada pela manhã. Os termômetros registram mínima de 16 e máxima de 22 graus. A umidade relativa do ar fica entre 100 e 60%. Sapopema, no Paraná, sopra velhinhas com muitas nuvens no céu e pancadas de chuva isoladas. Termômetros registrando mínima de 14 e máxima de 25 graus. A umidade relativa do ar oscila entre 100 e 70%. Você ouviu a previsão do tempo para esta terça-feira, 22 de setembro de 2026. Com informações do IBGE Cidades e do Instituto Nacional de Meteorologia, INMET. Redação de Lucília Araújo. Da agência Rádio Gov em Brasília, Vladimir Filipim.
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2: Depois de vacinar mais de 1 milhão de crianças de até 5 anos de idade com a pneumovinte, o Ministério da Saúde disponibiliza agora o imunizante para pessoas com 85 anos ou mais. A vacina protege contra a bactéria pneumocócica e suas formas graves, como a pneumonia e a meningite. A estimativa é de que mais de 2 milhões e 300 mil pessoas façam parte do público-alvo em todo o país e ao menos 90% sejam imunizadas. A vacinação já começou em vários estados e nesta segunda-feira chega a todos os postos de saúde e clínicas da família da cidade do Rio de Janeiro. O objetivo é reduzir o risco de complicações, hospitalizações e óbitos entre os mais idosos que estão em processo natural de envelhecimento do sistema imunológico. Além das consequências respiratórias, a bactéria pneumocócica pode causar problemas cardíacos, renais e comprometer o sistema nervoso central, entre outros. Dados nacionais mostram que entre os brasileiros com 85 anos ou mais, a taxa de mortalidade por pneumonia alcançou 758,1 óbitos por 100 mil habitantes em 2024. E 743,1 por 100 mil em 2025. A pneumovinte foi incorporada no Calendário Nacional de Vacinação em junho deste ano, para crianças menores de 5 anos. Da Rádio Nacional no Rio de Janeiro, Cristiane.
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3: Após redução da taxa básica de juros, o mercado financeiro passou a prever mais um corte na Selic. A nova projeção está no Boletim Focus desta segunda-feira. Na semana passada, o Copom, Comitê de Política Monetária, reduziu a taxa para 13,75% ao ano. Agora, os economistas consultados pelo Banco Central esperam que termine o ano ainda mais baixa, em 13,5%. Já para a inflação, a previsão teve um leve aumento, subindo de 4,9% para 4,92%, enquanto a expectativa para o crescimento econômico caiu levemente para 1,88%. Era 1,89% na semana passada. Bom lembrar que o mundo continua sob a influência das incertezas causadas pelo conflito iniciado por Estados Unidos e Israel contra o Irã. O barril do petróleo continua na faixa dos 100 dólares, o que afeta a inflação mundial. O último dado do Boletim Focus permaneceu sem alteração. Dólar a R$5,20. Da Rádio Nacional em Brasília, Gabriel Brum.
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4: O Pix terá novas funcionalidades a partir do ano que vem. O Banco Central anunciou nesta sexta-feira medidas para reforçar a segurança e aperfeiçoar a participação das instituições financeiras no sistema. A principal novidade é a realização do Pix automático em contas salário a partir de 1º de julho de 2027, mas permanece vedado o recebimento de outras transações Pix nesse tipo de conta. O Banco Central também regulamentou a cobrança híbrida, que reúne no mesmo documento o boleto bancário e o QR Code do Pix. A medida busca evitar pagamentos indevidos ou em duplicidade. Essas regras começam a valer a partir de fevereiro do ano que vem. A regulamentação prevê também a possibilidade de dispensar a participação obrigatória de instituições financeiras com mais de 500 mil contas ativas, quando o perfil de clientes ou o modelo de negócios não justificar o acesso à infraestrutura do Pix. Outra medida é a exclusão imediata de instituições financeiras que descumprirem as regras do Pix. Atualmente, o prazo para o desligamento é de 30 dias. Em relação às suspeitas de fraude, as instituições serão obrigadas a informar aos clientes caso seja identificada alguma suspeita. Os bancos deverão ainda disponibilizar canais para esclarecimentos e pedido de revisão com prazo de 7 dias para resposta. Essa medida começa a valer em fevereiro do ano que vem. Além disso, o Banco Central definiu que instituições em liquidação extrajudicial passarão a ser suspensas de forma imediata do Pix. Da Rádio Nacional em Brasília, Gésio Passos.
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5: Quais as principais razões que levam as pessoas a viajar pelo Brasil? Como elas escolhem o meio de transporte e onde o turista pesquisa os locais de destino? Para responder a todas essas questões, o Ministério do Turismo começou nesta semana uma pesquisa inédita com mais de 20 mil entrevistas em todas as regiões do país. Essa será a primeira edição da Pesquisa Nacional de Demanda Turística, que vai ouvir visitantes em 50 cidades até o dia 3 de outubro. A definição dos locais destacou os destinos mais bem colocados em cada estado brasileiro, de acordo com o índice geral dos municípios. A coleta de dados será feita por pesquisadores e pesquisadoras identificados. As abordagens acontecem em locais de grande circulação. Foi desenvolvido um questionário padronizado sobre o perfil da viagem, os meios de transporte, o tipo de hospedagem, o tempo de permanência e a quantidade de pessoas no grupo. As perguntas abordam também sobre os hábitos, como atividades realizadas e os gastos, e a infraestrutura dos locais, incluindo a qualidade dos serviços, a acessibilidade, segurança e o comércio. Os 22.500 entrevistados serão tanto brasileiros quanto estrangeiros, maiores de idade, que não morem no município onde a entrevista é feita e que tenham ou pretendam passar pelo menos uma noite no local. A pesquisa inédita faz parte das ações do Observatório Nacional de Turismo Sustentável, criado no ano passado. Os resultados serão divulgados até abril do ano que vem. A intenção é expandir a plataforma de coleta de dados para outras cidades. Também serão feitos workshops nas 5 regiões e está prevista uma conferência nacional no primeiro semestre de 2027. Da Rádio Nacional em São Luís, Gabriel Corrêa.
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6: Saudações de luz, sombra e água fresca, porque 21 de setembro é o dia das nossas irmãs árvores, dia de lembrarmos daquela que batizou esse nosso país e que desde então começou a ser explorada da maneira mais devastadora. E não por acaso, há anos ela figura na lista das espécies mais ameaçadas de extinção. Mas como o pau-brasil, reverenciamos também a castanheira do Brasil, que é a rainha da floresta. A castanheira nativa da Amazônia, a braúna natural da Mata Atlântica, o cedro rosa, a araucária, também conhecida como pinheiro do Paraná, tem o mogno e o jequitibá rosa. Como elas, mais de 2.000 espécies das 8.000 encontradas neste nosso país correm perigo, como canta Xangai na música de Jatobá.

0: Pois é, e na véspera da chegada da nossa prima, a Vera, pena que nem tudo são flores para que possamos recepcioná-la. Mas em compensação, a gente tem a oportunidade de conversar com alguém que tem na alma o florescer da vida. Falo da nossa amiga querida Vera Lessa Catalão, ela que é doutora em Ciências da Educação pela Universidade Paris 8 na França, não é pouca coisa. E atualmente ela é a coordenadora dos Direitos da Natureza e Bem Viver do Centro Internacional de Água e Transdisciplinaridade. Talvez por isso e muitas outras razões, ela esteja na programação da Semana Universitária, que vai acontecer na Universidade de Brasília já na próxima quinta-feira. E na oportunidade, ela vai fazer diálogos com as juventudes pela água. Que coisa maravilhosa, né, Verinha? Seja mais do que bem-vinda ao nosso programa, tudo bem?
1: Ô, Mara, é uma alegria estar aqui com você neste mês de setembro, né? Está seco, mas a cidade se mantém teimosamente florida. Agora são os ipês rosas que florescem, né?
0: Sim.
1: Há pouco nós tivemos amarelos, os brancos, e essa semana o ipê rosa começa a brotar pela cidade, a florescer pela cidade.
0: É.
1: Nós temos ainda uma primavera bonita com pássaros cantando, e eu me lembro de um livro que foi um marco, uma primavera silenciosa na década de 60, da Raquel Carson, onde ela falava como o uso de agrotóxico estava terminando os pássaros, as abelhas, em suma, os animais do ecossistema, e o livro se chama Primavera Silenciosa.
0: Olha.
1: Mas nós estamos numa primavera com barulhinhos bons de passarinhos ainda cantando, e eu espero que a gente consiga, né, uma atitude de cuidado, fazer com que isso permaneça mais tempo.
0: E que esse canto dos passarinhos seja premonitório, porque no horizonte do relatório da ONU, a gente acabou de se confrontar com dados que são alarmantes, até porque, com rios secos e geleiras derretidas, há um declínio da água doce no planeta. E você que fez dessa santa criatura que é a água, matriz ecológica, tem muito a nos dizer sobre essas bacias hidrográficas que estão à míngua, né? Com um fluxo abaixo do normal e também com outros eventos extremos de seca, né?
1: É, Mara, e o mais preocupante é que esse declínio da água doce superficial aumenta um pouco a cada ano. Assim como também as temperaturas a cada ano do século XXI, as temperaturas têm aumentado um pouco, não tem retrocedido. A mesma coisa acontece, não por acaso, porque existe uma relação profunda na questão climática com a água, né? De uma forma que se alimentam reciprocamente, na medida que você tem clima mais seco, mais água é evaporada da superfície do solo, e com isso você tem menor quantidade de chuva nas estações, e às vezes chuva demais, né, enxurradas, e se perde, não infiltra no solo, porque o problema é muito grave. Na medida que a gente pavimenta tudo, a gente destrói, desmata, a qualidade climática vai caindo.
0: Pois
1: e a água também vai se esgotando. Eu costumo dizer que a água, ela é mãe das árvores, mas as árvores são mãe da água. Quando tem árvore, existe a evapotranspiração, a água sobe, volta de novo no ciclo virtuoso da água e ela se infiltra, se guarda para nós, se purifica, né? Se filtra no subsolo, nas águas subterrâneas, nos lençóis freáticos, nos aquíferos, e que ao mesmo tempo também tem sofrido uma queda muito grande dessa recarga.
0: É.
1: Então as coisas são recursivas, uma coisa influindo na outra. O que é mais temerário é que não é assim pontual. Na última década, cada ano, isso tem sido aumentado um pouco e essa vazão das águas superficiais tem diminuído.
0: Pois é, e ainda no mês passado, na Mongólia, diante da COP17, a gente pôde quantificar o risco da desertificação em grandes áreas do planeta, né? Mas eu queria muito, já que você vai ter oportunidade ao lado de Moema Wieser, essa grande ambientalista, essa mulher que, assim como você, vem dedicando toda a sua vida a essa questão da natureza da gente, queria muito que você nos falasse desse encontro com a juventude que vai ser o público-alvo desses diálogos na Semana Universitária de Brasília, né? Então, a gente está sabendo que no próximo dia 24, vocês estarão ali com muita disposição de falar da educação ambiental com essa juventude. Qual o principal recado que você e Moema vão compartilhar com essas sementes do futuro, digamos assim, né?
1: É interessante, Mara, que esse encontro é ordenado na Semana Universitária pela doutora Lisa Andrade, da arquitetura, e ela trabalha com cidades sensíveis a tema muito importante. Nós tivemos também na China, veio a falecer aqui no Brasil, de 4 anos, a questão da cidade esponja, que é como a cidade pode se preparar para acolher a água, retê-la de forma mais orgânica, através de jardins de chuva, de áreas pantanosas criadas para isso, né? E esse encontro ele é dedicado aos jovens. Eu participo de outra organização, de Amoema também participa, chamada Rede Ecumênica da Água, e dentro dessa organização surgiu um movimento de 100 mil jovens pela água. É um movimento promissor, não? Eles não são 100 mil ainda, mas chegarão a ser, porque é uma juventude com muita dedicação, com muito compromisso, com muito amor, né? Com muita poesia, é uma beleza. Temos cordelistas, jovens cordelistas falando sobre a água, uma beleza. Ela se chama Amanda Simpatia, fez um cordel lindo sobre a água. Em suma, esses jovens são uma promessa de que nós, decanas, estamos da década de 70, 60, 70, 80 anos, no caso da Moema, de luta, nós temos aqui uma esperança de que esses jovens, melhor do que nós, defenderão o legado de viver num planeta tratado com mais dedicação, com mais amor. A Terra é um ser e responde à nossa dedicação, ao nosso amor, nosso compromisso, nosso zelo e competência de tratá-la também, porque entra o aspecto científico e como a gente pode melhorar, né, a situação atual dos ecossistemas aquáticos, que é muito, está muito degradada. Nesse documento que você citou também, eles falam desses ecossistemas e as águas subterrâneas, todo o ciclo da água está comprometido com o desmatamento, com a pavimentação.
0: Uhum.
1: Não é? Mas nem tudo também, temos movimentos 100 mil jovens pela água e temos um movimento bonito nessa cidade, que é o tempo de plantar, que acontece todo mês de dezembro, é muito importante, eu acho que 8 de dezembro esse ano teremos. Então, tempo de plantar significa, para mim, significa plante uma árvore, porque ela é esperança, uma que seja, se cada um plantar uma todo ano,
0: pois
1: duas, três, não é? Muitas coisas podem mudar favoravelmente.
0: E a gente sabe que graças a essas nossas irmãs árvores, a gente tem água, tem floresta, né? Então, a gente precisa...
1: Tem água lá embaixo, né? A água guardada, porque cada raizinha vai levando água. Vocês imaginem o que é que acontece quando a água cai e tem uma árvore. As folhas recebem água e ficam esperando um tempo para fazer evapotranspiração. Muda o clima do lugar. Molha o solo, que evapora menos água. Depois infiltra e guarda a água lá embaixo, numa despensa. Então, a árvore é um ser sagrado, Mara.
0: Sim.
1: Né, que a gente teve que ter o maior respeito e o papel que cada um traz nos ecossistemas. E a maternidade das águas são as florestas.
0: Pois é, com certeza. E como dizia o nosso saudoso Décio Marques, poeta, cantor, compositor, quando sólidos e sós, seremos água.
1: Viva Décio Marques, inesquecível. Feliz pela sua lembrança.
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3: Previsão do tempo para terça-feira, 22 de setembro de 2026. Região Centro-Oeste. Em Brasília, Distrito Federal, céu encoberto nesta terça-feira, mas sem previsão de chuva. Os termômetros marcam mínima de 21 e máxima de 33 graus. A umidade relativa do ar gira em torno de 60 a 20%. Cuiabá e Mato Grosso têm previsão de céu cheio de nuvens. Temperatura mínima 26, a máxima 34 graus. Umidade do ar varia de 80 a 35%. Você ouviu a previsão do tempo para esta terça-feira, 22 de setembro de 2026. Com informações do IBGE Cidades e do Instituto Nacional de Meteorologia, IMET. Redação de Lucília Araújo, da agência Rádio Gov em Brasília, Vladimir Filipim.
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4: O Rio Grande do Norte acaba de ganhar mais uma ferramenta de combate à violência digital na internet dentro do ambiente escolar. O Programa Estadual Combate aos Haters já foi sancionado pelo Executivo Estadual e propõe uma série de ações pedagógicas contínuas voltadas principalmente para estudantes dos ensinos fundamental e médio, tanto da iniciativa privada quanto pública, e estabelece medidas contra práticas de violência no ambiente digital e proteção das vítimas de ataques virtuais. Pela norma, hater é a pessoa que, individualmente ou em grupo, pratica de forma intencional atos de violência por meio da internet, redes sociais, sites ou outras plataformas digitais para intimidar, agredir, provocar sofrimento ou humilhar outra pessoa. A lei determina ainda que as vítimas dos crimes cibernéticos tenham acesso prioritário a serviços públicos de assistência jurídica, médica, psicológica e social. As instituições de ensino, com site e redes sociais ativas na internet, devem registrar eventuais comentários ou outras manifestações caracterizadas pela lei como violência digital. Além do registro, as ofensas têm que ser retiradas do ambiente virtual e comunicadas imediatamente aos órgãos públicos competentes. A nova lei também prevê penalidades financeiras para instituições que forem omissas diante de ataques em suas plataformas. Outra iniciativa é a inclusão do Dia Lucas Santos, em que o dia 3 de agosto passa a ser o Dia Estadual de Combate ao Cyberbullying e a Ataques Virtuais. Nesta data, devem ser promovidas ações de conscientização, prevenção e combate à prática de ataques virtuais nas escolas. Lucas Santos, filho da cantora Valquíria Santos, tinha 16 anos e tirou a própria vida em 3 de agosto de 2021, após ser vítima de cyberbullying e de comentários de ódio homofóbicos após a publicação de um vídeo na internet. O caso gerou grande comoção e um alerta sobre os impactos severos do ódio na internet no psicológico e emocional dos jovens. O caso motivou posteriormente vários projetos de lei de combate à violência virtual. Se você está passando por momentos difíceis e precisa de apoio emocional, ligue de graça para o CVV, Centro de Valorização da Vida, pelo telefone 188. Da Rádio Nacional em São Luís.
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5: 21 de setembro é o Dia Nacional da Luta da Pessoa com Deficiência. Data que reforça a importância da inclusão e da garantia de direitos para milhões de pessoas. Apesar dos avanços conquistados na legislação, O acesso à educação ainda é um desafio cotidiano para muitas famílias de crianças com deficiência ou neurodivergentes. E conseguir uma vaga na escola costuma ser um dos grandes obstáculos. Embora a Lei Brasileira de Inclusão proíba que instituições de ensino públicas e privadas recusem matrículas ou cobrem valores adicionais em razão da condição do estudante, a realidade muitas vezes é diferente. A coordenadora do Núcleo de Assistência Jurídica de Promoção e Defesa dos Direitos Humanos da Defensoria Pública do Distrito Federal, Amanda Fernandes, explica o que pais ou responsáveis devem fazer caso uma instituição crie obstáculos para evitar a matrícula.
6: A primeira orientação é que a família procure registrar a situação da negativa da matrícula, mesmo quando essa negativa é velada. A escola pode dizer, não expressamente, mas por outras formas, como não temos estrutura suficiente para essa criança, não vamos conseguir fazer o que ela precisa. São condutas que podem indicar uma negativa discriminatória. A questão de não ter estrutura, não ter profissional, não é desculpa para a escola se tirar o seu ônus de fazer a inclusão. É importante solicitar que a escola apresente por escrita a justificativa para essa recusa, para depois conseguir judicializar.
5: Argumentos como falta de vagas e turmas lotadas são relatos frequentes de pais e responsáveis e configura como justificativa indireta, o que representa uma recusa disfarçada e pode levar a família a buscar a justiça para garantir um direito básico, o acesso à educação. Moradora de Brasília, Cristina Lara teve problemas para matricular a filha, diagnosticada com autismo e superdotação. Ela criticou o desinteresse e o descaso da diretora de um colégio particular em Taguatinga, no Distrito Federal.
7: Ela não perguntou nada sobre a minha filha, nem assim, quais eram as necessidades da minha filha, qual era o nível de autismo. Só de falar autismo, assim, é como se a palavra tivesse mudado todo o atendimento da escola. Porque as escolas, elas não querem ter que mudar nada na rotina delas para fazer as adaptações necessárias, né? Sem nem saber quais são as adaptações necessárias. Só de falar que tem uma deficiência, eles já negam a matrícula.
5: Mas os desafios não terminam com a matrícula. Especialistas alertam que estar na escola não significa necessariamente ser incluído. Entre as principais dificuldades estão a escassez de mediadores, profissionais fundamentais para oferecer suporte individualizado aos alunos, a falta de adaptação dos conteúdos às diferentes formas de aprendizagem e as barreiras físicas e sensoriais presentes em muitas unidades de ensino. Ambientes sem acessibilidade adequada e salas com excesso de estímulos visuais e sonoros dificultam ainda mais a participação plena desses estudantes. A luta, portanto, vai além do acesso à sala de aula e passa pela construção de uma educação verdadeiramente inclusiva para todos. Da Rádio Nacional, no Rio de Janeiro, Tatiana Alves.
2: 8:31. 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
5: A cartilha do participante com orientações para a prova de redação do Enem já pode ser acessada no portal do INEP. E neste ano, a publicação ganhou versões adaptadas para pessoas com dislexia, transtorno do espectro autista, além de participantes surdos ou com deficiência auditiva. O conteúdo apresenta a matriz de referência da redação e detalha as 5 competências avaliadas pelos corretores. A cartilha também traz exemplos de textos que alcançaram notas altas em edições anteriores do Enem. Os modelos vêm acompanhados de comentários pedagógicos que mostram na prática como funciona a correção e quais critérios são considerados na avaliação. No dia da prova, o candidato deverá elaborar um texto dissertativo argumentativo de até 30 linhas, baseado no tema proposto nos textos de apoio e nos conhecimentos adquiridos ao longo da formação escolar. O INEP alerta que situações como fugir ao tema, escrever um texto com até 7 linhas, desrespeitar a estrutura exigida ou inserir conteúdo sem relação com a proposta podem resultar em nota zero. Entre os critérios observados estão o domínio da norma padrão da língua portuguesa, a capacidade de desenvolver o tema com argumentos consistentes, a organização das ideias, o uso adequado dos recursos linguísticos e a apresentação de uma proposta de intervenção que respeite os direitos humanos. As provas do Enem 2026 serão aplicadas nos dias 8 e 15 de novembro. A redação será realizada no primeiro dia, junto com as provas de linguagens e ciências humanas. A cartilha completa pode ser baixada no portal do INEP. Da Rádio Nacional, no Rio de Janeiro, Tatiana.
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3: Previsão do tempo para terça-feira, 22 de setembro de 2026. Região Nordeste. Em Recife, previsão de céu claro nesta terça-feira. Temperatura mínima na capital pernambucana é de 22 e máxima de 31 graus nas horas mais quentes do dia. A umidade do ar vai de 90% a 50%. Tanhaçu, na Bahia, canta parabéns com céu encoberto em algumas horas do dia. À tarde, tempo aberto, temperatura mínima de 17 e a máxima de 33 graus. A umidade relativa do ar é de 100 a 30%. Você ouviu a previsão do tempo para esta terça-feira, 22 de setembro de 2026. Com informações do IBGE Cidades e do Instituto Nacional de Meteorologia, INMET. Redação de Lucília Araújo. Da agência Rádio Gov em Brasília, Vladimir Filipim.
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8: O ex-deputado Eduardo Bolsonaro foi demitido da Polícia Federal por abandono de cargo. Ele, que era escrivão da PF e estava afastado da função para exercer o mandato parlamentar, está nos Estados Unidos desde março do ano passado. A demissão por infração disciplinar de abandono de cargo e falta injustificada do serviço por período superior a 30 dias consecutivos foi oficializada pelo Ministério da Justiça e publicada na edição desta segunda da feira do Diário Oficial. No fim de 2025, Eduardo Bolsonaro teve o mandato cassado por não comparecer às sessões deliberativas da Câmara. Depois disso, a PF publicou um ato determinando o retorno imediato dele às atividades, o que não ocorreu. Além da demissão, Eduardo Bolsonaro também foi condenado pelo Supremo Tribunal Federal em junho deste ano a 4 anos e 2 meses em regime semiaberto no processo do Tarifaço. A acusação da Procuradoria-Geral da República de que ele articulou com os Estados Unidos a sobretaxação de produtos brasileiros e a aplicação de sanções a autoridades brasileiras com base na Lei Magnitsky. Isso para tentar evitar a condenação do pai dele, o ex-presidente Jair Bolsonaro, no processo da trama golpista. Na semana passada, a primeira turma do STF rejeitou o recurso e manteve a condenação. O ex-deputado ainda não se manifestou sobre a decisão desta segunda-feira quanto à demissão dele da Polícia Federal. Da Rádio Nacional em Brasília, Priscila Mazenotti.
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9: Morreu neste sábado, aos 77 anos, uma das referências em saúde pública no Brasil, o médico Paulo Roberto Teixeira. Ele foi protagonista na criação da primeira resposta de governo à AIDS no Brasil. em 1983, época em que a doença ainda era pouco conhecida e marcada pelo estigma. Quando os primeiros casos de AIDS foram confirmados em São Paulo, Teixeira estava à frente do programa de hanseníase do Estado. A experiência com uma doença que também era marcada pela exclusão ajudou a desenhar para a AIDS uma política pautada no direito à saúde e ao respeito, que passava pela prevenção e assistência, incluindo o acesso aos antirretrovirais e o trabalho em parceria com a sociedade civil. No ano 2000, já à frente do Programa Nacional de DST-AIDS do Ministério da Saúde, Paulo Teixeira passou a denunciar que os preços dos medicamentos eram inviáveis para a manutenção do acesso universal ao tratamento de AIDS pelo SUS e passou a defender a quebra de patentes dos laboratórios farmacêuticos. Defendeu que a Lei de Patentes Brasileira, aprovada em 1996, limitou o acesso à saúde e organizou um programa internacional de transferência de tecnologia entre países do Sul Global para a produção de antirretrovirais genéricos. Esse movimento foi fundamental para que, em 2001, a Organização Mundial do Comércio reconhecesse que o direito à saúde está acima das regras de propriedade intelectual e fortaleceu a luta dos países pobres pelo direito de acesso ao tratamento. A luta pelo acesso universal ao tratamento seguiu na Organização Mundial de Saúde, quando Teixeira assumiu, em 2003, o Departamento de HIV/AIDS da OMS. Lá, ele lançou a estratégia 3x5, em português, 3x5, que estabeleceu a meta de 3 milhões de pessoas vivendo com HIV em tratamento em todo o mundo até o fim de 2005. Em nota, o Ministério da Saúde manifestou pesar pela morte de Paulo Roberto Teixeira, reconhecendo que ele foi um dos nomes fundamentais da resposta do país à epidemia e que Paulo Teixeira dedicou a vida à defesa da saúde como direito, dos direitos humanos e do acesso universal à prevenção e ao tratamento. Da Rádio Agência Nacional em São Paulo, Eliane.
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10: Um pesquisador brasileiro encontrou 8 planetas fora do Sistema Solar que podem abrigar vida. O levantamento foi feito pelo cientista Fábio Calabrio, sob orientação do professor Marcelo Borges Fernandes, do Observatório Nacional. Fábio analisou os dados de 6 mil exoplanetas, aqueles que estão fora do Sistema Solar, registrados pela NASA, a Agência Espacial dos Estados Unidos. Ele identificou os mais parecidos com a Terra, a partir de características como raio, densidade, formação da atmosfera, pressão e temperatura, e que também devem estar a uma distância adequada da estrela em que orbitam.
11: Com esses planetas divididos em rochosos, pequenos e grandes, eu encontro quantos deles estão na zona de habitabilidade, que é uma zona que possibilita água líquida porque não é nem tão quente, mais próximo da estrela, e nem tão frio para longe da estrela. Então é a zona perfeita, né?
10: Dos 8 exoplanetas, o mais parecido com a Terra é chamado de GJ-1002b, que está a 16 anos-luz daqui. Isso quer dizer que a luz leva 16 anos para fazer o trajeto entre os dois planetas. Segundo o Observatório Nacional, ele tem 98% de similaridade com o nosso planeta. A pesquisa foi apresentada no Astrobion, evento organizado pelo Observatório Nacional no Rio de Janeiro. De acordo com Fábio Calabrio, o trabalho pode servir como parâmetro para futuras observações de planetas, para manter os olhos sobre aqueles que podem ter mais informações. Com colaboração de Vitor Abdala, da Agência Brasil, da Rádio Nacional em Brasília, Gabriel Brum.
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3: Previsão do tempo para terça-feira, 22 de setembro de 2026. Região Norte. Em Macapá, no Amapá, terça-feira com céu predominantemente encoberto. Temperatura mínima é de 25 e máxima de 34 graus. A umidade do ar é de 92 a 48%. Marituba, no Pará, comemora aniversário com previsão de céu claro pela manhã. À tarde, poucas nuvens com chuvisco. Temperatura mínima de 23 e a máxima 38 graus. Umidade do ar varia de 100 a 30%. Você ouviu a previsão do tempo para esta terça-feira, 22 de setembro de 2026. Com informações do IBGE Cidades e do Instituto Nacional de Meteorologia, IMET. Redação de Lucília Araújo, da agência Rádio Gov em Brasília, Vladimir Filipim.
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12: Diante da falta de acordo com a empresa e após uma semana em greve, o Tribunal Superior do Trabalho julga nesta segunda-feira o dissídio coletivo dos empregados dos Correios. A sessão está marcada para 1:30 PM. No pedido de dissídio coletivo enviado ao TST, a direção dos Correios alegou a necessidade de controlar despesas em meio à reestruturação. O principal impasse está na mudança do plano de saúde. Os trabalhadores contestam a intenção da empresa de migrar sua condição de mantenedora para patrocinadora do Correios Saúde. Os sindicatos rejeitaram a proposta inicial da direção da empresa, que ofereceu reajuste de 0,87%. A categoria reivindica recomposição com base na inflação acumulada e ganho real, apontando que a oferta da estatal ficou bem abaixo do INPC, o Índice Nacional de Preços ao Consumidor. Os trabalhadores também não aceitam o fim das gratificações específicas, como a de motoristas, por quebra de caixa e o vale extra de Natal. Ao julgar a legalidade da greve dos Correios, o TST determinou a manutenção de 80% do efetivo em atividade. Através de nota, os Correios disseram que mantêm os serviços em todo o país, atuando para reduzir os eventuais impactos da paralisação, que afirma ter adesão parcial de empregados. Com informações da Agência Brasil, da Rádio Nacional no Rio de Janeiro, Cristiane.
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4: O ministro do Supremo Tribunal Federal, Flávio Dino, deu prazo de 90 dias para que o governo federal faça uma análise técnica e reavalie também parte das regras de atuação da Comissão de Valores Mobiliários. O órgão regula, fiscaliza e desenvolve o mercado de capitais no país. A decisão deste domingo faz parte da ação na qual Dino já determinou que a União elabore um plano emergencial para reestruturar o trabalho de fiscalização da comissão, que é vinculada ao Ministério da Fazenda. O trabalho deverá ser conduzido pela pasta, em conjunto com o Banco Central e o COAF, Conselho de Controle de Atividades Financeiras. O ministro do Supremo cita ainda falhas apontadas pela Transparência Internacional, que enviou ao STF informações que mostram fragilidades nos controles internos da Comissão de Valores Mobiliários e que podem comprometer, inclusive, a independência funcional do órgão. Dino disse que há indícios do arquivamento de denúncias sem a realização de diligências mínimas e citou um caso encaminhado em 2022 que antecipava, com elevado grau de detalhamento, as irregularidades encontradas posteriormente no Banco Master. De acordo com o ministro, uma resolução aprovada em 2022 pela CVM permitiu a formação de estruturas de investimentos em múltiplas camadas, sem limitação de teto. A modalidade ocorre quando um fundo de investimento investe em outro fundo. A decisão também relata o descumprimento de regras da Controladoria Geral da União para evitar a exposição de pessoas que denunciam irregularidades. O caso envolvendo a Comissão de Valores Mobiliários chegou ao Supremo em março do ano passado, quando o Partido Novo entrou com uma ação no STF para contestar o pagamento da taxa de fiscalização do órgão. A legenda citou que foram arrecadados R$ 2,4 bilhões entre 2022 e 2024. Desse total, R$ 2,1 bilhões vieram das taxas. No mesmo período, o orçamento do órgão foi de R$ 670 milhões. Com informações da Agência Brasil, da Rádio Nacional em São Luís, Madison Euler.
13: 8:47. 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
4: Nestas últimas semanas que antecedem o primeiro turno das eleições deste ano, marcado para o próximo dia 4 de outubro, os tribunais regionais eleitorais de todo o país vêm realizando ações de conscientização sobre a importância do voto e prestando esclarecimentos aos eleitores sobre a interação com a urna eletrônica. Em Maceió, o rolê com a Pilili, servidores do TRE Alagoano, acompanhados da mascote das eleições 2026, a Pilili, estão percorrendo vários pontos da capital alagoana, promovendo ações de treinamento para eleitores e eleitoras. E neste domingo, o local escolhido é a Orla de Maceió, na Rua Fechada, na Ponta Verde, com foco no público idoso. Eleitoras e eleitores estão utilizando a urna eletrônica para simular o momento da votação e conhecer melhor o passo a passo para o dia da eleição. Servidores do tribunal também estão disponíveis para tirar dúvidas e prestar orientações sobre o processo eleitoral, além da distribuição das chamadas colinhas eleitorais, que podem ser preenchidas com os números das candidaturas escolhidas.

0: próximos dias da Rádio Nacional em São Luís.
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2: Previsão do tempo para terça-feira, 22 de setembro de 2026. Região Sudeste. Vitória, no Espírito Santo, tem previsão de céu encoberto o dia todo, mas sem previsão de chuva. Os termômetros registram mínima de 20 e máxima 31 graus. Umidade relativa do ar vai de 95 a 40%. Em São Gonçalo, Rio de Janeiro, o dia de aniversário tem previsão de céu encoberto com chuvisco à tarde. Temperatura mínima de 21 graus e a máxima de 33. Umidade relativa do ar é de 90 a 40%. Você ouviu a previsão do tempo para esta terça-feira, 22 de setembro de 2026. Com informações do IBGE Cidades e do Instituto Nacional de Meteorologia, INMET. Redação de Lucília Araújo, da agência Rádio Gov em Brasília, Vladimir Filipim.
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3: O ministro Alexandre de Moraes, do Supremo Tribunal Federal, foi sorteado relator do processo que pede acesso aos registros de entrada e saída do Senado de 1º de fevereiro de 2019 até hoje, de várias pessoas, entre elas da esposa de Moraes, a advogada Viviane Barsi, do ex-banqueiro Daniel Vorcaro e de Antônio Carlos Camilo Antunes, do Careca do INSS. O caso foi parar no Supremo depois que o vereador de Curitiba, Guilherme Kilter, do Novo, teve negado o pedido de acesso às informações pelo Senado nos dias 11 e 13 de fevereiro. Inicialmente, a ação tramitou na Justiça do Paraná, mas por envolver o presidente do Senado, Davi Alcolumbre, foi encaminhado para o STF. O argumento usado por Alcolumbre ao negar os dados foi o de que eram informações pessoais e, portanto, seriam incluídas na Lei Geral de Proteção de Dados. Ao recorrer ao STF, o vereador alega que os registros de entrada e saída de prédios públicos é de interesse coletivo e feito com base na transparência. Não podem, portanto, ficar sob sigilo. Outras pessoas citadas no mandado de segurança são Felipe Macedo Gomes, Anderson Cordeiro de Vasconcelos e Américo Monte Júnior, esses três ligados à AMAR Clube de Benefícios, e José Ferreira da Silva, que é o sindicalista Frei Chico, e Fábio Luiz Lula da Silva. Frei Chico é irmão e Fábio Luiz é filho do presidente Lula. O relator Alexandre de Moraes foi escolhido por sorteio. Ainda não há decisões no mandado de segurança e o ministro ainda pode se declarar suspeito. Da Rádio Nacional em Brasília, Priscila Mazenotti.
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4: Há menos de duas semanas do primeiro turno das eleições gerais, os tribunais regionais eleitorais de diversos estados dão início, nesta segunda-feira, à fase de preparação, carga e lacração das urnas eletrônicas. Sob fiscalização de entidades como o Ministério Público, a OAB e partidos políticos e coligações, os TREs de Pernambuco, Paraíba, Bahia, Rondônia e Santa Catarina começam a preparar as urnas para a votação dia 4 de outubro. O procedimento de carga e lacração dos equipamentos também começa nesta segunda, na capital cearense, no Amapá e em zonas eleitorais de Mato Grosso. Segundo o Tribunal Superior Eleitoral, a carga e lacração é a etapa de preparação e segurança em que as urnas eletrônicas recebem os dados oficiais da eleição e são fechadas fisicamente antes de irem para os locais de votação. Já os tribunais do Distrito Federal e do Mato Grosso do Sul devem encerrar a gravação de mídias nesta segunda. Em paralelo, por causa das dificuldades logísticas e das distâncias dos locais locais de votação, o TRE do Amazonas se adianta no embarque de mais 583

0: urnas preparadas para 11 municípios do interior. Em agosto, o TRE do Amazonas já havia transportado cerca de 4 mil urnas. Na semana passada, o Tribunal do DF concluiu a preparação das cerca de 1.400 urnas enviadas para o exterior. Alagoas e Sergipe começaram a carga e o lacre dos equipamentos, enquanto diversos outros TRS realizaram cerimônias públicas de preparação das urnas. E a partir de terça-feira, o TRE da Bahia inicia a preparação das 5 mil urnas da capital Salvador. E na quarta, será a vez de São Paulo abrir a preparação pública das quase 115 mil urnas em todo o estado. O maior colégio eleitoral do país. Da Rádio Nacional em São Luís, Gabriel Correa.
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2: A Justiça do Trabalho já tem 171 processos de assédio eleitoral no trabalho em 2026. Considerando o período de 2023 até este ano, são 771 processos, de acordo com dados repassados pelo Tribunal Superior Eleitoral à Rádio Nacional. Dois casos recentes são alvos de ações do Ministério Público do Trabalho. Um discurso do dono das lojas Avan, Luciano Hang, para funcionários em que disse que votar em candidatos favoráveis ao fim da escala 6x1 faria com que tivessem que conseguir um subemprego. Outro foi um post do influenciador Rico Melquiades, em que diz que vai demitir uma suposta empregada doméstica por apoiar um partido que não o dele. Nós pedimos um posicionamento da Van e aguardamos um retorno. Rico Melquiades fez uma publicação se retratando. Afirmou que as mulheres no vídeo são familiares dele e que nenhum trabalhador pode ser coagido a votar em alguém. O assédio eleitoral pode ocorrer contra um funcionário ou contra todo um grupo de funcionários. Depende da forma como ele é feito, explica a advogada trabalhista Juliana Castilho.
3: Temos uma corrente de e-mail, uma corrente de WhatsApp e toda aquela coletividade de funcionários recebem a ameaça de que se não votarem no candidato X ou Y, poderá perder o emprego, ficar sujeito a alguma forma de discriminação no trabalho. Aí a gente tem o coletivo. Se essa ameaça for um pouco menos agressiva, digamos assim, pode ser considerado só a violação íntima do empregado. E aí depende de cada um.
2: A advogada aconselha o trabalhador assediado a juntar todas as provas que conseguir e fazer a denúncia.
3: Pode começar pelo canal de denúncia na própria empresa, caso tenha segurança para fazer tal denúncia, ou ele pode procurar o Ministério do Trabalho, o Ministério Público do Trabalho, o canal de denúncias no Tribunal Eleitoral, no sindicato e procurar um advogado, sempre munido de todas as provas possíveis que ele tiver.
2: Um estudo da Justiça do Trabalho mostra que 5 estados das regiões Sudeste e Sul concentram metade dos casos. São Paulo lidera, seguido por Paraná, Rio Grande do Sul, Rio de Janeiro e Santa Catarina. Da Rádio Nacional em Brasília, Gabriel Brum.
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4: Previsão do tempo para terça-feira, 22 de setembro de 2026. Região Sul. Em Florianópolis, Santa Catarina, previsão de céu encoberto com chuva isolada pela manhã. Os termômetros registram mínima de 16 e máxima de 22 graus. A umidade relativa do ar fica entre 100% e 60%. Sapopema, no Paraná. Sopra velhinhas com muitas nuvens no céu e pancadas de chuva isoladas. Termômetros registrando mínima de 14 e máxima de 25 graus. A umidade relativa do ar oscila entre 100% e 70%. Você ouviu a previsão do tempo para esta terça-feira, 22 de setembro de 2026. Com informações do IBGE Cidades e do Instituto Nacional de Meteorologia, INMET. Redação de Lucília Araújo, da agência Rádio Gov em Brasília, Vladimir Filippin.

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0: 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Nosso lar é um dos principais lugares onde podemos nos sentir em paz, tranquilos e fazer dele uma morada aconchegante. 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Para evitar enchentes em período de chuvas, é preciso que a sociedade esteja consciente para não jogar lixo e entulho em córregos ou locais onde possa obstruir a passagem da água. 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O fumo é prejudicial para a saúde, não é novidade para ninguém. 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
5: 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Ótima tarde para você. Eu sou Arlindo dos Santos. Fique com a gente.
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10: Vem comigo, Arlindo Santos, até às 18 horas. Muita música e informação aqui na Estúdio AFM. A sua participação é muito importante. Fique com a gente.

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1: 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Eu sou Arlindo dos Santos e fico até às 18.

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0: 15 horas mais 59 minutos, faltando apenas um minutinho aí para as 17 horas, aliás, 16 horas. Eu sou o Arlindo dos Santos, estou chegando para conduzir a programação até as 18 horas, tocando o que há de melhor na música nacional, internacional, grandes clássicos dos anos 70, 80, 90. A sua participação conosco pelo nosso WhatsApp, que é o 11 São Paulo 933292112, até as 18 horas, estamos juntos. E olha, nós vamos ter muito flashback, muitas músicas que mexem com a sua, com a minha, com a nossa sensibilidade. Então, tô aguardando aí seu WhatsApp, é só você enviar aí. Você que não tem nosso aplicativo, é só ir lá na sua Play Store lá e baixar nosso aplicativo. Coloca lá Estúdio A FM. E aí, meu amigo, não tenha dúvida que você vai se deliciar aí com a nossa programação. E através dele, você vai pode se direcionar aí pro nosso Facebook, nosso YouTube, você decide, tá certo? Bom, feitas as apresentações, a gente começa muito bem, começa com essa mina aqui, ó. Ela se chama Stacey Ledson.
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0: 16:04, começamos bem, começamos com Stacey Ledson. Deixa eu mandar um abraço pro meu amigo Hong, ouvinte assíduo do nosso programa, sempre participando, ele, a esposa da Suzana, meu amigo Ivan lá na Vila Industrial, João motorista, João mecânico, Joaquim aqui na área central, o Robson tá aqui na Cabo Diogo Oliver, né? Esse friozinho assim, que bom curtir músicas assim, né? Esse aí é o Tim Maia. Essa tal felicidade.
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16:13. Esse aí é o John Denver. Sunshine on my shoulder. 16:13. Deixa eu mandar um abraço. Aliás, já falei dele, mas ele já tá aqui curtindo a nossa programação, que é o Hong. Ô Hong, tudo bem? Eu tive a oportunidade de encontrar com o Hong nesse final de semana. Tava lá jogando lá o seu beach tênis. É chique, é outro nível, né, Hong? Tava ele, tava a patroa, tinha uma galera bacana. Aqui, no centro de Mogi, aqui no Parque Centenário. Que Parque Centenário ali? Parque das Cidades. Bom, o Hong pediu 4 músicas, hein? Entre elas, essa aqui, ó.

0: São exatamente 16 horas 25 minutos. Daí a seleção do meu amigo Hong. Pediu, não foi uma, nem foi duas. Muito menos três. Foram quatro músicas. Ele curtiu todas elas, hein? Então, curtindo o finalzinho da linda Lewis. This time I believe. Ah, desculpa. This time I believe. Sweeter. Também tem Mr. Eckerbeam. Shirley Faber. E tudo começou com Brenda Lee. São 16 horas mais 26 minutos. Lembrando que você pode fazer que nem meu amigo Hong, hein? É só enviar sua mensagem de voz ou de texto e mandar aqui pra nós, que a gente com o maior prazer atende seu pedido, hein? Esse é o Marcelo. A música chama Abre Coração.
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0: Esse aí é o Marcelo. A música se chama Abre Coração. E essa é a sua, a minha, a nossa Estúdio AFM. Operando em 87.5 MHz, Mogi das Cruzes, São Paulo. E também redes computadores, hein? Basta você acessar nossa página oficial em www.estudioafm.com. Essa aí é Love Deluxe. Pra matar a saudade, hein?
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0: Essa é pra você entrar no clima já. Daqui a pouquinho, às 17 horas, com a Hora da Disco.

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10: Buenas, buenas, buenas. Boa noite, galera. Boa noite, ouvintes do Oxidense. É um prazer estar aqui com vocês, né? Sempre às 18 horas aqui na nossa rádio digital. Eu sou o Carlinhos. Vamos aqui ao vivo até as 9 da noite. Nessa semana tão importante para todos nós, a semana do rádio, a semana do radialista. Eu estou muito feliz de estar aqui com vocês. E venho anunciando, né, desde sexta-feira, né, na presença de um grande comunicador. Acho que... o The Boss, né, na história do rádio brasileiro.

0: um cara que eu ouvia desde garoto. Não sou tão mais jovem do que ele, não, né? Somos praticamente contemporâneos. É um cara que eu tenho o maior respeito e é um privilégio tê-lo aqui, né? Antes dele falar, eu quero dar uma boa noite pro Fabinho. Boa noite, Fabinho.
1: Boa noite, Carlinhos. É um grande prazer estar aqui na Rádio Occidense, sua rádio digital, hein? Que sucesso, cara. Ó, ouvinte número um tá aqui, viu?
0: Olha, sim, você sempre me ouvindo, né, Fabinho? E Fabinho, eu quero falar aqui, antes da gente dar esse boa noite, ele vai aqui a brilhantar essa noite maravilhosa do Occidente, que para mim é um privilégio, é uma honra. Ontem tivemos Antônio Viviani, provavelmente na quinta-feira vai ter o Beto Rivera, pode falar.
1: Não, então, você vê como o tempo passa, né? Olha só, ontem, eu indo para casa, ouvindo Viviani e você, inclusive fazendo a chamada que ele estaria aqui hoje.
0: Sim, sim.
1: Passou 24 horas, já tô aqui do teu lado, cara.
0: Sensacional, né, Fabinho? Você, e você que tem histórias da difusora do Arco da Branca, com Viviani, com o Darcio Arruda.
1: Darcio.
0: E os bailes, cara.
1: Henrique Regis.
0: Henrique Regis e tal. Então, é uma história muito bacana. Então, é o seguinte, eu quero falar desse cara que tá aqui do meu lado, desse nome, dessa pessoa, desse comunicador e desse ser humano maravilhoso, genial. Esse tem o dom, é especialista, né, Fabinho? Esse conhece.
1: Eu acho que ele tem que entrar já com o grito de guerra, né? Já com...
0: Ele vai entrar.
1: Aí o pessoal vai identificar na hora.
0: Mas eu só quero o seguinte, antes de a gente fazer ele entrar, viu, Fabinho? Eu quero aqui passar pros ouvintes e depois ele vai me corrigir, se eu tiver enganado, né? Que o Eli, gente, claro, ele é radialista, empresário de eventos, político brasileiro, tá? É um cara que realmente tem uma história maravilhosa no rádio, célebre, o homem sorriso do rádio, esse é um bordão, né? O Eli já apresenta programas de rádio há muito tempo, acho que há mais de 46 anos, e eu ouvi o Eli em 72 já, se não me engano, eu já ouvi o Eli, tá? Depois ele vai me corrigir, eu já ouvi ele na Tupi ou na Record, e eu quero falar aqui mais algumas coisas do Eli, que eu tô fazendo a lição de casa bonitinho, né?
1: Você tem que depois ver com ele, Carlinhos, como foi a primeira experiência dele no microfone.
0: É isso.
1: É engraçado pra saber, viu,
0: cara? Eu vou perguntar. E na verdade, o Eli, ele passou a infância com o microfone nas mãos, né? E o que a gente tá aqui, e a gente vai sempre vendo, aprendendo, estudando, né? Que o Eli, ele lia muito bem, né? É um cara que já nasceu com dom, e isso vem da escola, não é verdade, Fabinho?
1: Exatamente.
0: Vem da escola, e a história é bonita, e a gente vai comentando com ele tudo isso, porque pra mim é um privilégio, é uma honra estar com ele e correr aqui no programa, porque esse cara não é fraco não, e a gente vai comentando a história dele, a infância.
1: Carlinhos, você sabe que essa questão que você falou da escola, o professor dele, se eu não me engano, é Fabretti.
0: Luiz Fabretti.
1: Luiz Fabretti, até que a minha memória não tá ruim. Já sentia, na época, o Eli lendo os textos, falou: rapaz, você leva jeito.
0: Tá aqui, ó, é verdade, o Eli, ele lê isso aqui, mais ou menos isso, né?
1: Isso.
0: Após a leitura por parte do Eli, todos os alunos e sobretudo o próprio Luiz, eles ficaram impressionados com a desenvoltura do menino. E no final da aula, Luiz o chamou, né? Disse-lhe: você tem uma voz muito bonita. E aí, meu amigo? Fala com a gente, Eli. Boa noite, Eli.
2: Oi, gente! Boa noite, carinhos. Boa noite, boa noite. Puxa, que honra poder estar aqui logo após o grande Viviane ter estado ontem, ó, não é? Já no dia após tá eu aqui, nossa. Carlinhos, muito obrigado pelo convite.
0: Que bom.
2: Eu tô realmente me sentindo assim, depois de tantas coisas que você falou. Até eu também fui viajando um pouco, viu, pela minha própria vida. Mas que prazer e parabenizá-lo por esse trabalho, por essa iniciativa Occidense, sua rádio digital. É sucesso mesmo. Mas você não só merece, como você faz por merecer, pelo seu talento, pela sua dedicação, pelo seu entusiasmo. É isso aí, Carlinhos.
0: Pô, cara, eu fiquei muito feliz, sabe, Fabinho, viu, Eli Correia? Você fez, a hora que você montou o vídeo pra mim, pra gente pôr, você fez esse gesto, eu fiquei emocionante, Eli, porque você tem como todos nós, né, eu que tô no rádio há 45 anos, e você é um pouco mais, isso, o rádio é isso, né, Eli? Eu queria que você contextualizasse isso. O que é o rádio para Eli Correia?
2: O rádio, independente de ser o meio de sobreviver, vamos dizer assim,
0: sim,
2: ele é um... por incrível que pareça, ele é um antídoto de tristeza que eventualmente eu possa estar sentindo. De repente eu posso não estar 100% bem, mas quando abro o microfone, eu entro no rádio, é como se realmente a vida, por incrível que pareça, mesmo 57 anos depois...
0: São 57 anos, olha, não são 40.
2: 57 anos depois, eu ainda sinto o mesmo entusiasmo daqueles velhos tempos lá de Barra Bonita, lá de Jaú, e então o rádio para mim é tudo no sentido assim de melhorar o meu estado de espírito, melhorar a minha vibração pela vida. O rádio tem essa função em mim e creio que em todos aqueles que o fazem, né? Porque sim, as pessoas não fazem o rádio apenas por fazer, fazem com alegria mesmo, fazem com entusiasmo, e é o mesmo que acontece desde lá o comecinho do rádio em Barra Bonita.
0: Willy, o que você tá falando que bate de encontro, num voo que eu fiz numa ponte aérea, encontrei o Tony Ramos, sentou do meu lado, e ele falou, e eu fiquei muito feliz de encontrar o Tony, ele falou pra mim assim, bateu um papo, muito, um cara muito bacana, né? ele falou, Carlinhos, se você não fizer as coisas com emoção na vida, nada dá certo.
2: Olha só.
0: Tony Ramos, que eu tive esse privilégio.
2: Grande Tony Ramos,
0: eu tive esse privilégio na ponte aérea, né?
2: E eu vejo isso aqui em você desde a hora que nós chegamos.
0: Obrigado,
2: Willy. Você foi mostrando, né, todo o trabalho
0: todo
2: que você tem.
0: Todo o complexo aqui desse prédio,
2: então,
0: também, né?
2: Isso mostra, rapaz, que você tem um amor tão grande, que é impossível as coisas não acontecerem.
0: Poxa, ele, obrigado, cara. Muito obrigado, porque isso é tão gratificante, né? Pra mim.
2: Aliás, Fabinho, nós temos que reconhecer, o Carlinhos é uma referência em todo esse movimento assim que tomou conta de São Paulo e do Brasil.
1: Agora tá moda, né? Anos 80,
0: voltou
1: 90.
0: Voltou com tudo.
1: Voltou. Mas o percussor, o cara que começou com isso daí, chama-se Carlinhos da Occidente.
0: Puxa vida, cara.
1: É verdade. Que trouxe esses DJs.
2: Estavam de pijama em casa. Não é porque nós estamos na frente do Carlinhos. Isso é as pessoas que conhecem, sabem da matéria. Realmente afirma essa mesma expressão, o homem é referência.
0: Que é isso, Eli, você é referência. Eli, puxa, Fabinho, muito obrigado, Eli. Eli, eu tô aqui, eu tô emocionado, Eli, porque eu ouvia a Rádio Tupi, eu via a difusora, eu tinha 9 anos, em 1970, eu ouvia a difusora e Excelsior, a máquina do som, que eu tive o privilégio de conhecer.
2: E a difusora era Jet Music.
1: E olha, eu, graças a Deus, tive o privilégio de trabalhar nas duas.
0: Nas duas?
1: Na difusora. E na Excelsior.
0: E a voz padrão era o Darcio Arruda. Então, que já entrevistei.
1: E o Antônio Celso,
0: a máquina do sol.
2: Excelsior.
0: Eli, você viu tudo isso, essa coisa. Época de ouro, você tava lá, cara, naquele complexo ali dos Alpes do Sumaré.
1: Alfonso Bovero 52.
0: Conte-me tudo, Eli.
2: Eu comecei, na verdade, em São Paulo, indo primeiramente em várias emissoras, pedindo uma chance, uma oportunidade, quando surgiu, então, na Rádio São Paulo. A Rádio São Paulo era uma rádio de novelas.
0: Sim.
2: A novela no rádio estava perdendo a sua relevância. E estava vindo a novela da televisão.
0: Claro.
2: Ainda não era aquilo que acabaria se tornando a novela na televisão, mas o rádio realmente já estava terminando. E cada novela que terminava, que acabava, eles colocavam um programa chamado Sua Carta Vale Música.
0: Sim.
2: Era onde eu entrava. Sua Carta Vale Música. Aí eu atendia aquela carta e tocava a música. Eu atendia aquela carta, sua carta. E aí então chegou um momento em que depois de um ano e pouco, a Rádio São Paulo se tornou muito forte em São Paulo. Era uma rádio pequena, mas incomodava as grandes. Foi quando o Caion Gadia,
0: conheci.
2: Eu não sei se você chegou a conhecer.
0: Conheci.
2: O Orlando Negrão, né? O Orlando Negrão era o superintendente.
0: Ele era o superintendente, conta depois isso aí pra gente.
2: E o Caion era o diretor artístico da Tupi Difusora.
0: Sim.
2: E então o Caion pede para que alguém da rádio, o José Roberto Gama, vá me buscar lá na Rádio São Paulo pra gente conversar. Eu vim, e quando eu vi, já tinha assinado. Quando eu voltei pra Rádio São Paulo, já falei pro Garcia, que era o diretor, falei, o Garcia, não dá nem pra comparar, né? Mas... já tô lá na Tupi, já contratado.
1: Eu acho que seria interessante o Eli contar o primeiro contato dele com o microfone. Ele trabalhava nas casas pernambucanas e como é que surgiu?
2: Que na verdade, você falou do professor Luiz Fabretti. Eu não sei por que razão, eu tinha 9 anos, no terceiro ano primário, né?
0: Uhum.
2: A gente começava a estudar aos 7, no terceiro ano primário, 9 anos, o professor Luiz Fabretti como era uma vez por semana, todo mundo fazia uma leitura. E seria mais uma sexta-feira, vamos dizer assim, de leitura. Então um lia um trecho, outro lia outro trecho, um lia um parágrafo. E quando chegou em mim, naquela tarde, ele pediu uma salva de palmas. Rapaz, eu fiquei assim tão pequenininho, eu sumi, porque era tímido, acanhado. Acho que deve ter ficado vermelho que nem um pimentão. E ele falou, sabe por quê que eu pedi esse aplauso? Porque você, quando crescer, pode ser um locutor. Você sabe interpretar o texto, você sabe fazer a pontuação certa, você tem uma boa dicção, você pode ser um locutor quando crescer. Rapaz, aquilo ficou na minha cabeça com 9 anos. E o tempo foi passando e eu fui trabalhar numa loja chamada Casas Pernambucanas.
0: Sim.
2: Isso lá no interior. Aí tinha o serviço de alto-falante, um Delta, sabe, um aparelho Delta até hoje, Delta. Assim. E aquele microfone antigo que, né, na época podia ser moderno, mas hoje você olha assim, meu Deus. E eu ficava olhando, falando, um dia eu quero falar nesse microfone. O professor falou que eu tenho jeito pro locutor. E fomos fazer uma propaganda nos sítios, nas fazendas, ao redor de Sertaneja, né? Porque ali era uma cidade rural, né?
0: Sim.
2: E então, num dado momento, eu falei pro seu Oliveira, que era o motorista, seu Oliveira, deixa eu falar um pouquinho no microfone. Aí ele olhou de lado, não viu ninguém, são as vacas, são os bois. Aí ele falou, aqui você pode, aqui você pode. Era aquele alto-falante, assim, de Delta, aquele grandão. Muito
0: gigante, planeta. Eu sei.
2: Então, o aparelho tava aqui dentro do Jeep e o Delta lá na ponta de fora, lá na grade do motor. E aí, então, comecei a falar, né? Loiras, morenas, vocês encontrarão o tecido para sua formosa silhueta. Nas casas. Bom, aí, então, ele falou, rapaz, sabe que você tem jeito mesmo de locutor? Nossa! E a partir daí, me tornei locutor. Caramba. Porque ele chegou lá e falou, não, olha, o menino, tinha o quê? Uns 14 anos. Menino já tinha trocado a voz. Hoje em dia, eu não vejo mais os meninos trocarem de voz.
0: É verdade, não troca a voz.
2: Mas antigamente, você falava, filho, falava grosso. Tinha um cara até que ia lá na loja e falava, me apertava o peito aqui, que aqui formou um caroço, quando você vai ficando já, né?
0: Uhum.
2: E fala que nem homem, rapaz. E eu falava, puta, eu falava, filho, aí definiu a voz. E ali eu comecei então a ser o locutor oficial. Mais tarde, uns 2, 3 anos depois, nós mudamos para Barra Bonita, que é já interior de São Paulo, onde os meus pais vieram fazer sorvete. Vieram ser sorveteiros. Isso por causa da família, que tinha uma sorveteria em Botucatu, então tem uma outra aqui, bom. Só que como sorveteiro, eu não tava me dando bem. E sabia que havia uma rádio em Barra Bonita, a Rádio da Barra.
0: Sim.
2: E foi então num dia de homenagem ao Dia das Mães, né? Eu ainda estudava, tinha 16 anos para 17. E a professora precisava de alguém para ler uma poesia. E chegou lá na sala de aula, alguém para ler uma poesia. Ele que tem voz de locutor. Ele que tem voz. Então, lá foi eu para ler e falou, realmente você leu bem, eu vou apresentar você para a rádio que eu conheço os diretores. Fiz o teste. Fui aprovado, isso em 69. Olha só, mais tempo.
0: Atenção, queridíssimo.
2: Mais um pouquinho, o Carlinhos aí era nascido ainda, viu?
0: Eu tinha 7, 8 anos de idade. Já tinha 7, 8 anos.
2: Aí dali da rádio, rádio da Barra, eu fiquei um ano e meio, fui pra Rádio Jaúense, em Jaú. E depois de Jaú, em 72, você tem razão, em 72, janeiro de 72, eu pus os pés aqui em São Paulo e tô até hoje.
0: E você, Eli, pra gente vai tocar a cada 3 músicas, a gente volta com Eli. Você, Eli, a primeira rádio que você falou em São Paulo?
2: Foi Rádio São Paulo. Rádio São Paulo, da rede Coligadas, que era uma rede de rádios que, pelo interior, e também em Paraná, tinha Rádio Coronel Procópio e tal. Bom, mas então era com 36 emissoras. E foi nessa emissora onde eu falei pela primeira vez.
0: E aí você entrou nesse conglomerado que ali, para todos nós jovens dos anos 70, os Alpes ali da Alfonso Bovero, você entrou ali quando?
2: Ali em 72, mês de outubro de 72, um cara chamado Candinho e o Gama. O Candinho. Sim. E o Gama.
0: Candinho? Conheci o Candinho.
3: Luiz Augusto Piedade.
2: Luiz Augusto Piedade. Eu já tinha passado por ele quando fui fazer os testes, quando eu tinha chegado em São Paulo. Ele trabalhava na 9 de julho e ele não me aprovou. Não é que ele me reprovou, mas não tinha vaga. Então eu fiz o teste e não foi aprovado. Mas aí, de repente, eu chego na Rádio Tupi, quem eu vejo? O Candinho. falei, nossa, o cara que me...
0: Zangado.
2: Nossa. Aí eu comecei naquele ano de outubro, de 15 de outubro de 72.
0: 72.
2: E fazendo Comece Bem o Seu Dia, logo de manhã, às 5 horas da manhã. E olha, rapaz, foi legal, porque essa coisa de você falar com alegria, falar sorrindo, ajudou a abrir uma porta muito grande.
0: Claro.
2: Porque o rádio naquele tempo ainda era um rádio daqueles dos locutores mesmo, vozeirões,
0: você,
2: né?
0: Como você.
2: O grande jornal falar do...
0: Hélio Ribeiro, né?
2: Hélio Ribeiro. Eu tinha ainda lá na Globo, que não era Globo, era Nacional ainda.
0: Rádio Nacional.
2: Tinha lá um noticiário de manhã que eu não me lembro o nome.
0: Globo no ar?
2: Não, não. Mas todos com vozeirões. E aí, de repente, chega um carinha ali, no meio, 5 horas da manhã, cidade ainda garoando. Aquela coisa da São Paulo da Garoa.
0: É.
2: Pessoal tudo mal-humorado, indo pro trabalho com a cara amarrada. E de repente liga o rádio e começa: vamos lá, pessoal, olha a hora. Oi, gente. Aí, mamãe, esse cara é louco, 5 horas da manhã dando risada.
0: O assim, cara já levantou o astral de todo mundo.
2: Por incrível que pareça, Carlinhos, isso deve ter sido uma das grandes portas a se abrirem pra mim. Esse fato de eu falar com alegria e com um sorriso na voz. Porque até então eu não sabia que eu falava sorrindo. Eu não sabia. E, no entanto, foi... Ah, mas você parece que fala dando risada, parece que fala sorrindo.
0: Olha, gente, olha. A queridíssima ouvinte do Occidente, hoje um programa pra lá de especial. Ontem foi Antônio Viviani e hoje Eli Correia. Que programaço com Eli.
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0: Na semana do rádio. E a gente vai tocar cada duas, três músicas. Eu volto com Eli, tem muita história bacana. O Eli é um ser humano sensacional. Isso aqui é uma referência, é um ícone do rádio. Eu conversei com vários radialistas hoje, né? O Domênico, da 97, um abraço pra você. A todo mundo, o Beto Rivera, que é meu irmão, que vai estar aqui com a gente.
2: Ô, Beto Rivera, grande abraço aí.
0: Beto tá ouvindo a gente, Beto vai estar com a gente aqui também. Eli, antes de tocar a música, eu quero te falar uma coisa, cara. Obrigado, cara.
2: Poxa.
0: Que privilégio ter você aqui. Obrigado, Fabinho.
3: Opa, prazer é nosso.
0: É de coração, Eli. Eli, pode ter certeza, os nossos ouvintes aqui, dessa legião de fãs da Occidense, todos sabem desse trabalho, eu já tô há 37 anos com a Occidense. Isso aqui é feito com tanto amor, Eli, porque só pensar só em dinheiro não funciona. A gente tem que fazer com amor. O dinheiro é consequência mesmo, se é um clichê, eu não sei, mas a verdade é isso, né, Fabinho?
2: É isso
0: mesmo, né?
2: E olha, eu vou dizer pra você, quem tá na Occidense realmente deve estar assim se sentindo, não por mim.
0: Por você.
2: por eu estar aqui, mas pelo contexto, pelo conteúdo, realmente a Occidense é demais. Tá aí, okay. Meu amigo Carlinhos Occidense.
3: Carlinhos, pra enfrentar o trânsito de São Paulo, só o Occidense. Olá, ouvindo o Occidense no carro.
0: Vamos dançar com essa aqui, ali.
2: Sua rádio digital,
0: vamos
2: Occidense.
0: Sugar Sugar, ali. Recordar o comecinho dessa. Vamos lá.
3: Arte.
0: A versão especial. Vamos lá.

0: Vamos lá, Eli. Sensacional, gente. Estamos aqui com Eli Correia, Oingo Boingo, Stay, aqui no programa Occidense. É, gente, o Eli vai contar agora uma história. Eu tive o privilégio, Fabinho, de trabalhar com o Arnaldo Sacomani, foi meu padrinho no rádio. Certo. E vocês vão falar agora de um artista, de uma banda que realmente explodiu e não vi na história musical, né, do Brasil uma coisa tão meteórica banda, né? E eu tive o privilégio de trabalhar com o Arnaldo desde 81 e tal, resumindo tudo isso, voltando a 1990, a gente indo pra 95, né? Eu tive no estúdio no Midas, o estúdio do Rick Bonadil, e sei da história do Arnaldo Sacomani, principalmente do Rick Bonadil, com essa banda. E nós estamos falando de Mamonas Assassinas. Conte-me tudo agora, é com você e Fabinho, você. Porque essa história é maravilhosa.
1: O Carlinhos, na verdade as pessoas às vezes rotulam a gente, vamos dizer assim, meio brega, meio popular, então não vai tocar coisas assim e tal, né?
2: Sim. Então, você sabe, Carlinhos, que o Eli, ele é uma marca dele, ele nunca foi assim, em cima de um único estilo, claro. Rotulado como, ele sempre tocou tudo. É. Só pra você ter uma ideia, antigamente o sertanejo só se tocava à noite ou de madrugada.
1: Isso verdade. É verdade. Hoje que tá toca em qualquer horário, em qualquer lugar. É.
2: Aí, sabe quem foi o primeiro cara a tocar sertanejo durante o dia? Inclusive, olha como era o negócio, era raro. Ele criou um quadro no programa dele chamado Boa Tarde Sertão.
1: É verdade.
2: Que começou a tocar. Então, o Eli tinha esse negócio. Ele tocava Oingo Boingo, Guns N' Roses.
0: Tudo, né?
2: Tudo que você possa, pop rock. Tudo. E aí, um dia, ele vai contar agora quando ele recebeu o Xing Ling da Odeon.
0: Lembro do Xing Ling.
2: O divulgador da Odeon trouxe o disco do Amor. Como é que foi?
1: Então, ele chegou assim e falou assim: Eli, olha, eu trouxe aqui. Porque às 7 horas era o horário que o Ibope começava a pesquisar. Não, é Crowley, né?
2: Crowley.
1: Então, escuta, né? Então, todas as gravadoras queriam que você tocasse após as 7.
0: Certo.
1: Então, não toca antes das 7. Então, ele chegou lá, um horário lá, pra eu. Esse disco você não vou nem pedir pra você tocar, isso aqui é pra você ouvir em casa, tal. Eu falei, mas por quê? Não, porque tem umas coisas aqui.
2: Não tem a ver com o teu programa.
1: Não tem a ver com
2: o
1: teu público, não tem a ver com você. Eu falei, mas vamos ouvir. Aí fomos uma vitrola, falei, eu vou tocar. Ele falou, vou tocar. Aí eu toquei, Carlinha, nada mais, nada menos do que Mamonas Assassinas e o Vira. Quer dizer, hoje, como é que não iria tocar, né? Porque o sucesso que fez, mas naquele momento era uma coisa assim, que seria até um choque realmente, eu ir correr, tocar, e toquei numa boa. Paulo Barbosa, que vinha logo após o meu programa, ele ficou chocado.
2: Ao contrário, né? O Paulo encerrou o programa ao meio-dia e você começou ao meio-dia já abrindo com o Mamonas, e o Paulo foi embora ouvindo no carro e ficou doido. No dia seguinte, abriu o programa criticando.
1: E fez uma pesquisa.
0: Você tá brincando? Caramba,
1: velho. Onde já se viu? Passei a mão na bunda. Onde já se viu? Isso não é música. E ele coloca, inclusive, em pesquisa. Vocês acham isso correto? Uma música como essa? E não é que as pessoas concordaram comigo?
2: Todo mundo.
1: Ah, Paulo, é pra gente descontrair, é pra gente se alegrar. Puxa. Aí ele pegou, começou a tocar também. Então aí.
2: E você sabe, Carlinhos, que nessa mesma
0: isso
2: semana.
0: Isso é irreverente, isso é o cara que é irreverente.
2: Não, divisão.
0: E divisão.
2: E saber que, porra, não é tocar um estilo musical e tá tudo bem. Não, tá aberto pra todas as tendências, tudo que o povo gosta.
1: Uma vez também aconteceu com o Kleber Machado, que era, ele era...
2: Da Globo FM.
1: Da Globo AM também, ele era
2: coordenador.
1: O coordenador. Aí ele chegou e falou pra mim, Eli, você acha que teu público aceita?
2: O Kleber Machado, narrador.
1: Narrador de esporte.
0: Ele te questionou também.
1: Ele era o coordenador da rádio.
0: Coordenador.
1: E um dia ele falou pra mim, você acha que o teu público aceita tocar Hit, Menina Veneno? Tocar Dalto, Muito Estranho? Eu não vejo nada demais, porque as pessoas acham que você só tem que tocar coisa assim, sabe, popular. Por que você não pode misturar? Então, eu falei, não, eu vou continuar tocando. E olha, não precisa nem dizer que...
2: E Carlinhos, e a maior prova de que ele estava certo em tocar e deu muito certo, foi que nessa mesma semana... no domingo, o Gugu levou o Mamonas. Tinha outras atrações no programa do Gugu. E o Mamonas ia cantar uma música e ir embora. Mas o Ibope explodiu. E aí as atrações ficaram lá olhando. E o Gugu passou o domingo inteiro com o Mamonas no ar. E aí, deu no que deu, né? O Mamona daquela explosão.
1: É pra se ver que eu tive uma visão, uma antivisão.
2: Porque o Mamona não tava estourado.
1: Não, tava
2: pipocando.
0: Verdade, cara, que legal. Ele é emocionante tudo isso, né, na carreira de um apresentador.
1: Agora, você... o que mais talvez tenha me marcado foi o Rock. Você lembra do Rock do Silvio Santos?
0: Claro.
1: Então, o Rock, um dia eu tô na rádio São Paulo. E aí o telefone toca e diz que é o Rock do Silvio Santos. Primeiro achei que fosse brincadeira, sabe aquele negócio de não tinha celular, de
0: nada,
1: trote. Eu falei, aqui Rock, não, é que eu quero contratar você para apresentar o Roberto Carlos lá em Osasco, no Ginásio Independência.
0: Caramba!
1: Falei, não, isso é brincadeira. Agora não, agora é gozação. E contratar a mim, que eu nem era tava começando a minha vida ainda, mas ele era meu fã, ele gostava de mim. O Rock Roberto. Gostava de mim. Não, o Rock. E eu, mas eu quero que você apresente. Bom, aí ele chegou, foi lá na rádio, me levou na época, não sei, era em Cruzeiro, sei lá, né? Me levou lá 500 cruzeiros, 50 cruzeiros.
0: Era Cruzeiro, né?
1: Eu tinha, tá aqui, ó, teu cachê, e você vai apresentar o Roberto Carlos pra mim. Bom, então tá legal, peguei o endereço lá em Osasco, Presidente Altino, de Ginásio Independência. Eu saio da pensão onde eu morava, pego o ônibus, desço na Lapa. Na Lapa tem o ônibus Presidente Altino, peguei o Presidente Altino, cheguei lá no Presidente Altino, fui lá me apresentar lá no Ginásio de Esportes, falou, olha, é o seguinte, o Rock tá por aí. Não, o Rock tá, não, sabe, negócio de segurança.
0: Sim,
1: não?
0: Sim.
1: Eu, não, mas eu precisaria falar com ele, não, ele tá ocupado. É que eu vim apresentar o Roberto Carlos. Ele olhou, falou, você quer dar homem? Você quer dar homem? Quem? Apresentar Roberto Carlos. E nisso o Rock me viu, ô, Eli! Aí ele falou, puxa, você vai apresentar. Sabe, lá no interior a gente dizia que era calça pula-brejo. Sabe, aquelas calças, aquela, rapaz do céu, eu tava, quando eu vi o Roberto Carlos no camarim, eu olhei assim pra ele, rapaz, ele olhou pra mim, ele falou, não é possível que esse cara. Olha, e na verdade ele tinha um apresentador oficial que era no Romeu, né, João Carlos Romeu, se não me falha a memória. Né? Uhum. Então, aí eu cheguei, entrei, aí o Romeu também entrou, e aí acabamos chamando junto o Roberto Carlos. Mas aquilo ficou assim tão marcado em mim que a gente tem que andar meio bonitinho de vez em quando, viu? Agora, não pode ser tão. É que eu tava duro, claro. Não ganhava dinheiro, não ganhava nada. Poxa,
0: você cara, era um garoto,
1: cara,
0: né?
1: O cara me contratou, pô. Fui lá apresentar. Roberto Carlos, chegando, apresentador do Roberto de ônibus.
2: Agora, Carlinhos, posso contar também uma curiosidade sobre o Roberto Carlos? Uhum. Também. Aí, passado muitos anos, tudo, né? O Eli já o sucesso, o Roberto Carlos nem se fala.
0: Claro.
2: Aí a gravadora marcou para o Eli entrevistar o Roberto na gravadora.
0: Na gravadora. Roberto,
2: ele tava recebendo a radialista. Sim. Eu fui com o Eli. E aí, rapaz, tem aquela lenda, né? O Roberto, você não pode usar marrom, não pode usar uma preto, cor, não sei o que, né? Que tem que ser azul. Aí nós perguntamos para a assessoria dele. Ele falou, não, o pessoal confunde. Ele não usa
0: ele
2: marrom.
0: Não usa. Ele não usa.
2: Mas você pode usar o que você quiser.
0: Pô, tirei foto com ele de preto agora no sábado.
2: Tanto que nós fomos lá, não tivemos problema nenhum. Pode ir com a roupa que quiser.
0: É claro, cara. Pô, é sensacional.
2: E sem contar também que ele conversava com as plantas, né?
1: Também tem isso, né?
0: O Roberto, tem muitas coisas do Roberto, né? A gente
2: vai... Só entra a porta que ele entra, tem que sair.
1: Umas coisas assim, meio esotérico, sei lá o que. Alguma coisa
0: não,
1: assim.
0: Gente, pô. Mas... Assim, eu vou começar. Vamos tocar agora o Vira, e eu quero passar aqui, Eli, anota aí pra você também falar, 11 9 9 7985 7958 7858. É o nosso WhatsApp agora, vamos tocar mais duas músicas, e é claro, vamos tocar o Mamonas, que o Eli, puxa vida, que história bacana do Eli, né, Fabinho, com relação a esse, a tocar o Mamonas, tocar.
1: Não, então, foi muita coragem, porque
0: você foi corajoso.
1: Até porque daquele tempo não se falava das coisas assim tão
2: claramente. Tocar o Mamonas depois do sucesso é mole.
0: É verdade. Então vamos lá, Vira, vamos lá.
2: Não, mas espera aí, ele não vai dar o telefone?
0: Ah, vai dar o telefone.
1: Olha aí, prefixo 11 9 7 9 8 5 7 8 5 8.

0: um espetáculo, Peter Frampton Show Me The Way de 75. E esse aqui, gente, pô, Fabinho, Eli Correia, eu ouvindo a difusora, é inacreditável, né? Parece que eu tô ali, eu tô sentado com meu pai naquele corcelzinho verde em 75, 76. Pai, põe na difusora.
1: Olha,
0: é, eu... 960 kHz. Nossa. E aí, o Darcio Arruda, não sei se era o Darcio, eu não lembro, lançamento difusora.
2: É, o Darcio falava Jet Music.
0: E é o álbum ao vivo, não, um dos mais vendidos, é o Comes Alive do Peter.
2: E outra, todos os comunicadores, tudo de pluma conversível. É, o Darcio tinha, o Cacá.
0: O Cacá, todo mundo, né? O Cacá, o grande Cacá. E ali, nessa época toda aí de difusora, né? De Excelsior, da Tupi, naquele local, você comentou numa coisa que muitas pessoas não sabem, né? Mas a gente tá falando do rádio, é muito importante a gente poder colocar isso aqui para as pessoas, expor isso, né? A TV Tupi, a Rádio Tupi Difusora fazia parte do mesmo, de uma mesma empresa.
1: Era um complexo de televisão, rádio e televisão.
0: Importante.
1: Associados.
2: Era diários e emissoras associados.
0: É. E ali, e nós sabemos o meio, o ouvinte não sabe, a Antena 1 FM, que eu tive o privilégio de começar a minha vida lá em 81, e ela entrou no ar em 78, né? Ela fazia parte da era o FM da Rádio América, como a difusora que é a Metropolitana hoje 98.5, para poder fazer o link, né? Era um link que ele usava, era usado no canal de FM. É. E a Antena 1 era da Rádio América. E você trabalhou na Rádio América?
1: Trabalhei num momento bom. É, eu tinha acabado de sair da rádio, aliás, saí para trabalhar na América, porque ali estava começando um padre que eu já o conhecia de alguns locais que a gente tinha ido fazer. Sim. Tinha ido fazer assim umas festas religiosas.
0: Claro.
1: E aquele padre magro, alto, ele era chamado de diácono, né? Que ajudava o bispo, o Figueiredo, fazer lá a missa. Um dia, esse padre, ele torna-se padre aí oficialmente, e trabalhando na América, estava despontando. Quando então eu vou para a Rádio América e antecipo a ele, eu faço todo um programa até ele, e vou enchendo a bola dele e tal, tal, tal. De repente, tornou-se um gigante, Padre Marcelo Rossi.
0: Verdade.
1: Caramba!
0: Verdade.
1: Mas tornou-se assim um monstro, né, porra, até hoje, né?
0: É, o Padre Marcelo, puxa vida, que história. Você tem histórias do Arco da Velha, né? Você tem que os livros, tem que fazer mais livros.
1: Nossa senhora.
2: Agora, Carlinhos, você estava falando da Difusora FM, e me veio à memória assim, é interessante, em 78, quando entrei na Difusora, já existia a Difusora FM, só que era rádio, só tocava música.
0: Sim.
2: Não tinha locutor.
0: Sim.
2: Então era o operador com uma mesa, era rádio que falava, um rádio de consultório. De
0: sim, dentista, sim, né? Sim.
2: Era
0: sim.
2: Música ambiente.
0: Sim.
2: Então a Difusora só servia pra isso, pra tocar música o dia inteiro, aquelas músicas,
0: o FM da Difusora. Né?
2: E o que pegava era a Difusora AM.
0: AM.
2: E a Difusora AM, inclusive, a música que entrou, acho que pra história, com uma música mais pedida na história da Difusora AM, foi KC and the Sunshine Band, Please Don't Go.
0: Que a gente vai tocar já já.
2: Era um negócio tão absurdo.
0: 79 isso aí.
2: Isso, porque os locutores na época, eu atendia o telefone do ouvinte.
0: Era você que atendia,
2: eu atendia o telefone do ouvinte, e aí a gente anotava o nome de todo mundo e levava pro estúdio. E só que quando era o KC, o locutor sempre pedia porque a difusora ela tinha toda a música tinha a introdução, tinha o tempo pro locutor poder falar só naquela introdução.
0: Claro.
2: E aí o locutor pedia, ó, segura, porque era a lista de ouvinte, era enorme, era mais de uma folha de sulfite de nomes. Todo mundo pedindo
0: sucesso, hein?
2: Que eu coisa, nunca vi uma música como KC na época da difusão.
0: Vamos tocá-la já. E Eli, eu posso ler agora? Agora tá explodindo. Vamos agora. Gente, o Eli, tem muita coisa aqui, Fabinho. Eli, você pode repetir pra gente o nosso WhatsApp, Eli?
1: Olha, 11, prefixo São Paulo, 11, 97985-7858. Repetindo, 97985-7858.
0: Tá aqui, ó. Ele coloca. Oi, gente! Eli Correia marcou minha infância. Sou de 1970. Como é que é? Sou de 79, sempre de manhã ou tarde. A minha saudosa mãe ouviu Eli Correia antes de ir pra escola. Mas, Que saudade de você, Macô. Dava um medo danado, Carlinhos. Vida longa ao Homem Sorriso do Rádio. Olha. Abraço, Carlinhos. Abraço, Eli Correia, Fabinho. É o André Antônio. Ele é da Berrini. Tá na Berrini no carro.
1: Alô, André. Um grande abraço pra você, André. Deve estar trânsito ali na Berrini, tá?
0: Meu
1: não?
0: Deus. Né? Mais outra aqui. Boa noite, Carlinhos. Boa noite, Eli Correia. Que presente nessa semana do rádio. Você trazendo a nossa rádio digital, Eli Correia. Carlinhos, isso aí é um privilégio. Obrigado, ô Marcela Rocha, que tá curtindo a gente na Vila Mariana. Que bacana. Vamos colocar um áudio no ar aqui, gente. Pode mandar áudio, viu? 979-85-7858. Vamos ouvir aqui, vamos lá.
3: Oi, gente. Boa noite, Carlinhos. Boa noite, Eli Correia. Aqui é o Marquinhos Sidox. Eu tô aqui em São Bernardo do Campo. Eu tô aqui no trabalho, aqui na Volkswagen, aqui na ala 14, no final da linha, aqui onde sai os carros prontos para ir pro revendedor. Eu tô na sintonia aí, curtindo a programação. Eu sou muito fã do Eli Correia, viu, Carlinhos? Eu tive com ele um tempo atrás, aí, foi em 2019, na Rádio Capital. Fui visitar ele em janeiro, numa época aí, final de ano, início de ano. Aí eu passei lá, tirei uma foto e mandei no seu WhatsApp aí. Mas manda um abraço pro pessoal aqui da Volkswagen, que tá na sintonia. Nós estamos curtindo aqui a programação do Oxidense, tá bom, Carlinhos? Aquele abraço pra você, ao DJ Marquinhos Sidox.
1: Aí,
3: sou muito fã aí de vocês aí. Você sabe disso, né, Carlinhos? Aquele abraço, meu amigo. Sucesso!
1: Oxidense! Fala aí, ele. Ala 14.
0: Da Volkswagen. Da,
1: né? Então, de repente, um carro que. Né, pode ter aí a mão do Marquinhos, não é?
0: É verdade, ó. E chegando, vale. Boa noite, Carlinhos. Como sempre, o programa é um espetáculo. São tantas histórias. Só tem fera, Carlinhos. Bons tempos. Ele Correia no Oxidense. Desse. Um forte abraço ao Eli. Pois é, o Jefferson Rossi da Penha. Vamos lá, gente. Eu tô lendo aqui. Vamos lendo e tocando música e batendo papo. Boa noite, Carlinhos. Estou curtindo esse lindo programa. Eli Correia, saudade de você, cara. Marlene Lima de Suzano, Eli. Que coisa.
1: Olha, eu só queria, na hora de ir embora, quando chegar a hora, eu queria que, não sei se você vai, porque não é dos anos 70, mas é uma música em particular que eu gostaria de ouvir com este som que eu tô ouvindo. Gente, é um som lindo, eu tô com fone de ouvido aqui, pra quem não sabe, tô ouvindo um som aqui maravilhoso. Depois eu vou falar com o Marquinhos, com o Carlinhos, se ele pode tocar de repente uma música aí, só
0: você
1: pra...
0: Você vai ver, eu tô todas, o que você pedir? Tá chegando
1: só, aqui. Que não é dos anos 70 pra cá, é dos anos 70 pra mais um pouquinho, 60.
0: Pô, ótimo, pode então, ser. Outra aqui, ó. Fala, Carlinhos. Fala, Eli Correia. Aqui é o Fábio. Olha, se eu pudesse fazer algo sem ser julgado. Olha, Carlinhos, eu quero ser locutor um dia. Porque, meu amigo, que história bonita o Eli contou. Que coisa bonita que o Eli contou pra... Oh, bacana. O nome dele é Marcelo também. Outra aqui. Olha o que eles... Meu, o Fabinho, é emocionante isso aqui. É emocionante isso aqui, gente. Obrigado, viu, pessoal? 979-85-7858. Nossa, Eli Correia, que maravilha. Que surpresa. Você está nos proporcionando, Carlinhos. Cresci em Ferraz de Vasconcelos, Zona Leste, ouvindo de tabela a minha mãe às 5 da manhã preparando o café da manhã, me acordando para eu poder, né, tomar aquele banho, ir para a escola e tal, ouvindo esse super radialista. Parabéns, Carlinhos. Parabéns por essas surpresas incríveis que você nos proporciona no rádio, né? Sidney Paulino, obrigado. Ele é de Adamantina agora.
1: Poxa, olha. Adamantina, interior de São Paulo.
0: Você conhece essa cidade? Adamantina.
1: Não conheço, mas não conheço. Adamantina é São Paulo mesmo, entendeu?
0: São Paulo.
1: Adamantina.
0: Ó, que outra chegando, Eli Correia. Puxa vida, quantas lembranças afetivas, né? Muitas memórias. Rosiane Lizardo, obrigado, Rosiane. Mais outra aqui. Carlinhos, espetáculo. Você realmente está arrebentando hoje com o Eli Correia. Estamos aqui em Santos ouvindo.
1: Ô, Baixada Santista.
0: Baixada Santista, obrigado, Cristina.
1: Oi, gente!
0: Hoje é um programaço. Eli Correia aqui nos Alpes da Paulista, aqui nos estúdios da nossa querida rádio, a Rádio Oxidense. E daqui a pouco a gente volta com mais WhatsApp. Eli, vamos falar agora o que pra você naquela década toda de 60, final dos anos 60, década toda de 70, esse cara um ícone, uma explosão mundial, é um mito. O que significou Michael Jackson na programação das rádios e na sua programação, Rael?
1: Olha, eu me lembro de quando foi lançado uma canção e eles eram ainda bem meninos. O Michael Jackson, ele era o mais novo de todos, me parece. Sim, ele era um molequinho, acho que de uns 12 anos, talvez. E quando eu ouvi a música e vi que quem cantava era aquela criança, vamos dizer assim, eu me apaixonei. Primeiro pela interpretação, pela voz, aquela voz assim, melodiosa do Michael. E principalmente aquele cabelo Black Power, que antigamente chamava,
0: sim,
1: né? Cabelo,
0: sim.
1: E o pessoal ali, ele comandando praticamente, cantando com aquele jeito que ele cantava. Olha, rapaz, Eu não sei exatamente o que eu pensei quando ouvi. E ouvi muitas vezes essa música, mas eu adorava. Eu viajava nessa música, não sei assim para onde eu ia, mas acho que eu sonhava. Porque era uma música tão significativa naquele momento para mim, e principalmente em saber que era um menino de 12 anos, talvez no máximo, sei lá,
0: sim,
1: cantando daquele jeito e com aquele grupo de irmãos ali ao lado dele. I'll be there,
0: cara.
1: Eu não sei se o pessoal concorda comigo que é uma canção bonita, pelo menos para mim foi uma muito interessante. Eu não imaginava, não tinha a menor ideia que o Michael Jackson viria a ser O que veio a ser. Realmente foi uma coisa que ultrapassou qualquer imaginação.
0: Vamos socá-la?
1: Vamos lá.
2: E nós tivemos o privilégio de assistir ao show do Michael no Morumbi.
0: Eu também. Vamos lá. Eli Correia aqui hoje. Eli Correia.

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0: Sensacional, né, Eli?
1: Sensacional, rapaz, eu fico
0: cara,
1: aqui.
0: Cara, você viajou agora.
1: Fico, não, fico viajando mesmo, cara. Aliás, cada música que você está tocando aí é uma viagem. Esse é o segredo da música, né? É fazer com que você realmente possa, sabe, viajar, sei lá, flutuar no tempo, no espaço, visitando momentos, pessoas, lugares.
0: Sim. Cara, ele que gostou. Na hora que a gente fez uma seleção tão bacana, né? Foi o Michael com o I'll Be There, depois a gente, o KC.
1: Sim, agora.
0: Please Don't Go e Dalton, né?
1: Nossa senhora, cara. Puxa, não tem como a pessoa que tá ouvindo não gostar. E não, olha, e ficar.
0: E ficar.
1: Isso. Ficar, porque, e primeiro, já não, foi uma sequência, mas já vem vindo desde o começo.
0: Desde a
1: sexta
0: tarde.
1: Então a pessoa não é surpreendida. Ah, vai tocar uma música mais ou menos, outra boa. Não. Aqui é só música boa.
2: Mas deixa eu fazer até uma propaganda aqui da rádio do Carlinhos, cara. Que é o seguinte, eu já te falei isso, Carlinhos.
0: Obrigado, Fabinho. Obrigado, Fabinho.
2: A rádio Oxidense é a rádio que tá no meu celular. Eu vou fazer o meu treino, eu vou ouvindo.
0: É verdade.
2: Eu tô fazendo a minha caminhada, tô na academia, eu tô no carro, indo embora, no trânsito, eu tô ouvindo. Porque é aquela, é fácil. É, você sintoniza uma rádio que as músicas que você que vai tocar, que vão tocar, você se identifica.
0: Sim.
2: Você não precisa ficar zapeando, procurando.
1: Aí, olha, né? Até agora eu não vi nenhum ponto baixo. Só assim, só
0: sim,
1: na.
0: Sim, sim.
1: E escala ascendente.
0: É isso. Gente, estamos aqui com esse. Esse aqui é um monstro sagrado da comunicação, Eli Correa. Ontem Antônio Viviani.
1: Já pensou? Viviane,
0: ele,
1: grande Viviane.
0: Ele está nos ouvindo nesse exato momento.
1: Viviane, um abraço do Eli Correa.
2: Um abraço, Viviane.
1: Aliás, até quero agradecer o Carlinhos e o Fábio e o Flávio. Uhum. Que muitas pessoas, né, acham até, mas o Eli Correa não, já morreu, não morreu?
0: Não.
1: Ah, não, eu tô aqui, ó, firme e forte. Não, porque o pessoal fala, mas eu ouvi quando ele era criança, quando eu era criança, agora já tô também já gostando. E ainda, mas é o pai ou é o filho? Não, esse é o pai. É. Mas o pai já morreu. Não,
2: e o mais importante, fazendo sucesso, porque a carta da saudade.
0: É verdade.
2: A carta que é a Que Saudade de Você.
0: Isso é antológico.
2: No YouTube, ô Carlinhos, ele tem 1 milhão de inscritos.
1: Não, e a prova de sucesso é estar aqui no Oxidense.
0: Poxa, que isso. Isso é um privilégio pra mim, cara. Pô, Eli Correa. Isso é um privilégio. E eu quero agradecer ao Antônio Viviani que está nos ouvindo e lembrar que o Antônio Viviani estará na sexta-feira no dia do rádio aqui no Oxidense.
1: Ah, que legal, cara.
0: E se você me pedir, não sei, velho, o Eli é muito, tem muito, muita, a sua agenda é muito complicada, né? Você tem muitos compromissos. Mas se o Eli tiver do teu lado, a gente liga pro Eli pra entrar ao vivo por telefone.
2: É aquilo que eu te falei, Carlinhos. Como é que a gente tá fazendo essa correria de campanha pro Eli Correa Filho. Então, a agenda realmente tá pesada. Mas a gente dá, depois vou dar uma olhadinha, a gente começa a conversar depois.
1: Não, e não vai faltar oportunidade, poxa, participar do Oxidense, nossa.
0: Claro, e o mais bacana de tudo, quero ver se o Viviane atende a gente aqui ao vivo nesse. Será que o Viviane tá ao vivo? Boa noite, Antônio Viviane.
3: Oi, boa noite, que bom, tá aqui de novo, já estive aí ontem, Fabinho, Eli.
1: Quase que saiu um oi, gente, aí, hein?
2: Tinha que fazer.
3: Eli, você é uma riqueza da nossa comunicação.
1: Não, Viviane.
3: O seu episódio com a gente lá no Voz Off foi um dos que mais fizeram sucesso.
1: Obrigado.
3: Você é demais. Comunicador como poucos. Parabéns pela sua presença aí hoje no Oxidense. Maravilhoso estar ouvindo você. E também saber que você está na companhia do Fabinho, com quem eu trabalhei lá em 1978.
1: Isso, é bom falar, viu?
2: Quando você estava chegando em São Paulo, cara, eu lembro bem.
1: Nossa.
3: Exatamente.
0: Poxa, Viviane, que privilégio. Olha, atenção os ouvintes do Oxidense, que tá chegando aqui, tá bombando esse WhatsApp. É um privilégio, né, Fabinho? Dois comunicadores, dois gigantes, Antônio Viviane e Eli Correa.
2: Rapaz, eu tava antes de vir pra cá, eu tava falando com o Eli.
3: Nem me aproxime do Eli. O Eli tá em outro patamar.
1: Tá bom, Viviane, tá bom. Patamar.
2: Esse daí, meu Deus do céu.
0: Ô, Viviane, continua ouvindo a gente, que vem cada pérola aqui que você vai chorar, tá bom, Viviane? Muito obrigado.
3: Ouvi essa última seleção aí, foi o que o Eli falou, né? Exatamente. Desde o início do programa, maravilhosa programação musical. Tô sintonizado. Um abração para você Fabinho.
1: Falou, Viviane.
3: Um grande abraço e aos ouvintes da Occidente. Um beijão.
0: Grande abraço. Até sexta-feira, Viviane. Até sexta.
3: Até.
0: Abraço. Tchau, tchau. Valeu. E é isso, Nelly. É o rádio, é isso, ao vivo, essa comunicação. E Fabinho, vamos aqui então. Ele tem mais. Eu tenho que atender esse pessoal todo. Carlinhos, Eli, que é isso, Dalto? Você me fez chorar, cara. Eu estou no carro, na Marginal Pinheiro. Acabei de passar a Casa Verde, né? A Marília é o nome dela, ela tá com o namorado do lado. Oh. E ela fala, cara, quando tocava Dalt em 81, que ela fala, eu tinha 10 anos, essa música marcou minha vida. Você viu com a música?
1: Aquilo que você sabe o momento melhor dessa música? Quando diz assim, né? Cuida-me e misture tudo dentro de nós.
0: O Dalt foi bem, né? Assim,
1: foi bem demais.
0: Olha, você tem algumas coisas pra falar ainda.
1: Eu tenho aqui o telefone para as pessoas mandarem seus recados. Olha, é o 011 São Paulo 97985-7858. Vou repetir. 97985-7858. Tô esperando o seu recado.
0: Ó, chegou mais um áudio aqui e ela já teve com você. Mandou uma foto, tá você e ela nessa. Vamos ouvi-la? Vamos ouvir o áudio
4: dela. Boa noite, Carlinhos. Boa noite, Eli Correia.
1: Boa noite.
4: Hoje eu já tive o privilégio de estar com Eli Correia na Carta das Saudades. Aliás, todas as tardes eu estou com Eli Correia. O Eli Correia é uma pessoa maravilhosa, de um coração puro. Também tive o privilégio de conhecer ele, ficar juntinho dele. Isso para mim foi algo maravilhoso, um sonho realizado. Eli, eu desejo tudo de bom para você. Você é um ser com coração puro, você é iluminado. Que Deus abençoe você, abençoe sua família. Eu começo as minhas tardes com Eli Correia e termino a minha noite com Carlinhos da Occidente.
0: Aê! Aê! Elaine da Zona Norte. Essa foi boa.
1: Elaine.
0: Entra aqui, quem tá chegando. Pode entrar o Bani. Bani, chega aqui pra dar uma boa noite também. Olha só quem tá aqui, todo mundo bacana. Fica à vontade, entra aqui. Gente, estamos aqui com Eli Correia. Gente, esse programa aqui tá uma loucura. Eli, o que tem de gente aqui nesse número chegando? E tão falando o seguinte, que você, a voz, você começou no rádio aqui em São Paulo em 72. E a voz, como é que você mantém a mesma voz?
1: Talvez seja porque, acho que o primeiro passo é não fumar. Eu acho que o cigarro acaba bem mal na minha, atrapalhando um pouco a voz. Isso aí eu não fumo. E beber, não tanto, só de vez em quando.
0: De vez em quando, né?
1: E olha, e você sabe que pra voz até serve pra outras pessoas que estão aí. Dormir bem faz bem.
0: Dormir bem faz bem pra voz.
2: Na verdade,
0: Carlinhos, é muito importante, né?
2: O Carlinhos, chegou a contar também uma sobre essa questão da voz, né? O Eli toma muito cuidado e evita tomar gelado, né? Aí ele foi num bar, a gente estava num bar, ele olhou pro garçom e falou assim: você tem uma cerveja quente aí, sem gelo? Aí o garçom entendeu justamente o contrário. Aí falou pra ele: deixa comigo. Aí trouxe uma, trincando de gelada, porque nem, acho que ninguém pede uma cerveja sem gelo, né?
1: Claro. Aí ele falou assim: não, mas rapaz, eu queria sem gelo. Ele falou: não, você tá de brigada.
0: Cara, ele é tanta gente bacana. Tem pessoas aí. Dá um barulho, vem aqui, como é que você tá sentindo aqui na rádio? Dá um.
5: Primeiro é uma honra, tá? Encosta aqui,
0: pode falar pertinho.
5: Primeiro é uma honra estar aqui na frente desse ícone do rádio brasileiro, né? É uma grande honra. Já tive oportunidade ao longo da minha vida, mandei muitos merchandises lá pra ele.
1: Ah, que legal.
5: E vou falar aí. Tá louco como vendia, um absurdo. Grande prazer reencontrá-lo. Grande Carlinhos.
0: Poxa, cara, que privilégio você estar aqui.
5: Muito bacana estar aqui com vocês.
1: Obrigado pelo carinho também.
0: Conte pra galera aí se você ou fala pro pessoal dos ouvintes aqui.
5: Pois é, eu sou Marcelo Santana, trabalhei no rádio muitos anos.
0: Muito importante você falar.
5: Trabalhei na Manchete na década de 90. Aí abri minha agência de publicidade e fiquei no mercado publicitário. E hoje eu tenho uma plataforma sobre o universo automotivo, chama Automais TV.
1: Que legal.
5: É uma plataforma focada no mundo dos automóveis, que acabou virando minha grande paixão.
1: Que legal.
5: E aí eu transformei isso no meu trabalho também.
1: E como que nós podemos acessar?
5: É automaistv.com.br.
1: automaistv.com.br.
5: E também,
0: repete.
5: automaistv.com.br.
0: Que bacana, Marcelo.
1: Tá bom.
5: E nós estamos lá também, e também estamos na Racer TV, em todas as TVs, nas TVs Samsung, LG.
1: Que legal.
5: Tem o Automais TV lá também.
1: Legal.
0: Poxa vida, que ótimo. Marcelo, fica à vontade. Vamos fazer uma live aqui. Grande Marcelo prazer. Santana, isso aqui é uma história, Fabinho.
2: Oh, esse, não, esse, o, esse começou a falar, falei, já reconheci a voz.
0: Cara, uma história no marketing, no merchandising, esse cara. Pô, que privilégio receber. Eu não ia imaginar você estar tá aqui não, também. Não, olha o que ele me proporciona.
1: Olha só.
0: O que ele me proporciona.
5: Gente, eu passei só para aproveitar e para dar um abraço.
1: Poxa, cara. Obrigado, Marcelo.
5: Reverenciar. Tenho a honra de ter começado minha vida no rádio e vou falar, tá na frente desse ícone.
1: Pô, é um ícone. Marcelo Santana. Ó, só não vou levantar aqui para não tirar o microfone do lugar, mas eu quero apertar sua mão, cara.
0: Puxa, bacana, Marcelo tá aqui. Eu não imaginava
1: obrigado
0: isso.
1: Obrigado mesmo, cara. Puxa,
0: obrigado, Marcelo. Satisfação. Fica um pouquinho com a gente. Marcelo, tô muito feliz. Faz tempo que eu não vejo o Marcelo. Há anos que eu não vejo. Obrigado, Banes, por me proporcionar a sua vinda aqui. E chegando aqui, pessoal, esse programa tá especial demais. Chegando aqui, Eli Correia, aqui, mais outra... Mensagens incríveis. Fala, Carlinhos, beleza? Aqui é o Thiago, amigo do Eli Correia. Estou curtindo vocês aqui. Seu programa já é maravilhoso e hoje está mais sorridente. Toda casa que nossa empresa faz uma visita técnica, lá tem um ouvinte do Eli, né, com um livro, ou Nossa Senhora Aparecida. Esse cara é espetacular, mande abraços pro Eli, ele é o nosso garoto propaganda, Thiago Rodrigues, cara, que legal.
1: Ô, Thiago, grande abraço pra você, meu amigo, um abração, Thiago.
0: Puxa, chegando mais áudios aqui, e vamos falar de música também, pessoal. Estão pedindo aqui, cara, acabaram de pedir o Jimmy Borrone, a gente vai tocar. Essa aqui é mais um áudio aqui, Eli, vamos lá então, Oxide.
6: Boa noite, Carlinhos. Boa noite, Eli Correia. Aqui Caio Augusto da Vila Ema.
1: Boa noite.
6: Minha mãe, minha saudosa mãe, também escutava muito você, Eli Correia.
1: Muito obrigado.
6: Ela escutava você e escutava o saudoso Paulo Barbosa, outro locutor que faz muita falta no rádio. Fica sempre com Deus aí e parabéns à semana do radialista e do rádio.
1: Tá aí, grande abraço a você também e muito obrigado pelas palavras e a mamãe lá no céu esteja aí nos abençoando.
0: Mais outra aqui, eles são várias mensagens. Boa noite, Carlinhos. O Eli Correia nos emocionou muito com as histórias do quadro dele, que, abre aspas, que saudade de você. E o caso que me marcou foi de um avião que caiu, não lembro o lugar no Brasil, e até hoje as pessoas que visitam o túmulo das pessoas que se foram, né? Colocando, aí ele fala colocando um copo de água, tal, abraço. O nome dele é Heraldo Bandeira, ele é do Jaguaré. Você lembra desse episódio ou alguma coisa?
1: Olha, o Heraldo me fala sobre essa história, mas eu não me lembro assim com detalhes. Uhum. Mas, obviamente, eu me lembro que eu narrei uma carta. Você lembra, Fábio, dessa carta? Todo dia é uma carta. Você imagina, cara. Há 47 anos. 57 anos de rádio, 47 de saudade.
0: A jagadeira.
1: Mas olha, mas com certeza, cada pessoa tem uma carta que marcou, com uma história que marcou. E ele marcou essa do avião. Até é interessante que eu vou procurar nos meus arquivos, de repente, né, reencontrar.
0: Agora vamos pro bairro da Liberdade, Eli Correia. Carlinhos, que programa espetacular. Você trazer o Eli Correia na Oxidense é realmente um marco para a história do Oxidense, para a história do rádio. O Eli nunca parou de fazer rádio desde 72, São Paulo. Mas
1: São Paulo, 69.
0: 69.
1: O Marcelo ficou até assim, 69 já, mano. Eu nem era projeto, Marcelo. Você nasceu
7: quando? Um aninho.
1: Olha só, um aninho.
0: Opa, que bacana. E nessas histórias legais que a gente vai contando aqui, tocando música, num programa pra lá de especial, essa semana será toda especial. Fabinho, a gente tá aqui batendo um papo falando da Tupi, da Difusora, né? E você tem alguma coisa também pra falar dessa música? Porque eu tô sabendo, o Eli, não sei se o Eli dançava, ia pra discoteca e tal, porque o Eli tava ali, viveu o auge da disco, né? Banana Power, Papagaio, Disco Club, Hipopótamo.
2: Que ele foi padrinho de casamento do Tião.
0: Do Tião.
1: Alô, Tião.
0: Tá ouvindo a gente, Tião? Tá
1: ouvindo. É o teu padrinho aqui, hein?
0: Juízo, Tião. Porque o seu padrinho tá aqui. E o Eli foi padrinho do Tião em 77. Mas vamos falar agora. Obrigado, viu, Sebastião, que era o programador da Difusora também. Meu querido Fabinho, vamos agora dar uma cutucada no Eli. Falar dessa época dançante também, da disco. Eli, você chegou ainda, porque você tava ali naquele auge. Você já era um baita nome em 77, 78, a discoteca fervilhando.
1: Então, eu não vou dizer que eu nunca tenha ido. Eu fui em algumas vezes, porque eu fazia, rapaz, por incrível que pareça, talvez eu tenha sido o cara que mais fez shows em lugares assim, bem circo.
0: Sim.
1: Circo era Era sexta, sábado, domingo, Chico, sexta, legal. Sábado, domingo. E eu fazia, logo após dois circos da noite, o circo começava às 8h30, 9h, e terminava meia-noite, 11h30 mais ou menos. Aí eu ia para dois forrós. Era dois circos e dois forrós. Sim. Dois circos. E me sobrou pouco tempo para curtir realmente todo esse. Eu só ouvia dizer, ouvia falar, mas ir mesmo assim, uma vez ou outra só.
0: Nessa efervescência da disco, nos anos 70.
7: Ele também teve uma casa noturna.
1: Na Radial Leste. Eu tive ali o salão do o bailão do Eli Corrêa, ali na Radial Leste.
0: Eu lembro disso, ele agora se me trouxe essa memória.
7: E tocava nos 70, 80
1: anos. Tocava tudo. E foi legal, porque eu levei muitas atrações sabe? Foi legal.
7: Raça Negra, Zezé de Camargo.
1: Foi mas uma das coisas que me impediram realmente de curtir a vida foi isso. Foi essa. Eu não sei, foi bom, talvez, de um lado, né? Porque me consolidou, talvez, assim, uma carreira. Mas, de qualquer maneira, me deixou também meio sem viver toda essa vida legal que muita gente viveu, inclusive você, né, cara?
0: Claro, poxa.
1: Aliás, você foi um dos precursores de tudo isso aí, ano.
0: Meu Deus, e muitas histórias aqui, Marcelo, aqui tá bombando o nosso WhatsApp. Carlinhos, que programa especial. Olha, Rose, o programa hoje é especial mesmo, né? Estamos homenageando o rádio, né? Carlinhos, pergunta pro Eli. Qual a música, essa pergunta é difícil, que pra mim, qual a música mais marcante na vida dele? É difícil, porque são várias, né?
1: É, porque, veja bem, se você for olhar de onde eu vim do Paraná, do interior do Paraná, um lugar chamado Sertaneja.
0: Sertaneja.
1: Ali predominava a música sertaneja mesmo, de verdade, né?
0: Claro.
1: Então você não vê outra coisa. Aí quando eu comecei a ficar um pouco mais jovem, vamos dizer assim, e eu comecei a curtir nos anos 60 os Beatles. Isso com certeza.
0: Vai os ser Beatles aqui hoje.
1: Poxa, os Beatles realmente fazem parte da minha vida até hoje. Eu, às vezes, me tranco assim no quarto e fico ouvindo os Beatles, entendeu, cara? Eu gosto muito. Os Rolling Stones, nem tanto, mas os Beatles, com certeza. Agora, tem uma música que eu vou pedir pro Carlinhos, no final de tudo, tocar, que essa música até hoje me parece ser quando eu saio daquela coisa assim, do sertanejo, e começo a ouvir uma música, e a partir dessa música foi virando assim, aí eu fui virando, como é que eu diria, assim, um múltiplo. Aí passou a ser sertanejo, popular, músicas. Aí, até então era só sertanejo. Aí quando eu ouvi essa música, eu gostei tanto dela, e aí comecei a gostar de outras coisas também.
0: Aqui pra gente tocar aqui, pra fazer, né, pra cutucar o Eli agora na parte disco, vamos fazer três músicas da era disco. A Cris Lane tá perguntando aqui, a Cris Lane mora na Casa Verde, se o Eli realmente gosta de dançar, olha que legal.
1: Olha, eu nem me arrisco, porque é uma pena, eu sei que as mulheres adoram dançar.
0: Mas é uma mulher aqui.
1: Nossa, as mulheres, quando pega um cara que sabe dançar, elas se esbaldam. Agora, comigo, você esquece.
0: Gente, eu prometo que vou ter aqui também vamos ter aqui 10, 15 minutinhos do samba rock, tá? Vamos tocar aqui. Era aqui o clima do samba
1: tem
0: rock.
1: Tem muita coisa pra rolar. Aí,
0: você vai ter, vou ter que segurar o Eli aqui hoje. Não. Então, vamos fazer o seguinte, vamos falar do Jim Bohorn aqui de 78, rapaz. Difusoro, Viviana anunciando isso como ninguém.
1: Marcelo, chegou a conhecer ou não?
0: O Jim Bohorn?
8: Claro.
0: Eu trouxe o Jim Bohorn no show.
8: Foi o primeiro.
0: Chega aqui, Marcelo Santana.
8: Foi o primeiro disco compacto que eu ganhei de presente dos meus pais.
1: Poxa, então.
8: Jim Bohorn.
1: Olha aí, sabe, gente.
7: O Jimmy Bohorn, ele tem um significado muito grande, assim, na minha vida, porque eu comecei em rádio 78, e aí, quando eu comecei na Difusora, eu comecei como um office boy da discoteca da rádio.
0: Olha,
7: então, quando eu fui me apresentar ao chefe, que era o Vanderlei Meurer, quando eu entro na discoteca, aquele mundo já me fascinou. E tinha um discotecário chamado Fernando de Paula, que ele, todo disco que chegava, ele tirava para ouvir. E ele escolheu essa faixa, Dance Across the Floor, e ele tava ouvindo aquele que chamava, a gente brincava, falava, som de gerente. No talo, aquele som maravilhoso. Quando eu vi aquilo, eu falei, meu Deus do céu, é aqui que eu quero trabalhar.
1: E ali e tá até hoje.
0: Tá vendo a força do rádio, Marcelo, que coisa, né?
7: E junto com o Lélio Márcio Teixeira.
0: Pô, Lelião, pô.
7: Beto Bechara. Claudete.
0: Meu Deus do céu. Gente, eu tive, antes da gente tocar a música então, atenção, estamos com o Eli Corrêa, gente, o homem sorriso do rádio. E a galera falando aqui, fala oi, gente, e ele falou direto aqui, porque ele é
1: conhecido. Gente!
0: Sensacional! Estamos com ele, ele é o verdadeiro, hein? Ele correu o verdadeiro aqui com a gente nos estúdios do Occidente. E eu tive o privilégio, ele, graças a Deus, né, eu tive, pô, vamos trazer no aniversário do Occidente de 24 anos, o Clube Atlético Jumentos, foi em 2013, e aí nós trouxemos o Jim Borrone no Brasil, fizemos uma festa com seis, não cabia ninguém lá, uma loucura total. Nossa. Se eu gostava do Jim Borrone, passei a gostar muito mais, o que esse cara foi carinhoso com a gente, na produção e tudo, né, então só nos resta tocar aqui, tá, vamos tocar essas três da Era Disco, né, e esse balanço gostoso, que o Eli Corrêa dançava bastante, com certeza. Ele, antes de eu tocar, como é que você tá sentindo aqui hoje, Eli?
1: Rapaz, maravilhosamente bem. Tô jovem, cara. Eu tô com 40 anos. Nem que 40, uns 35.
0: Na verdade, o semblante do Eli, você vê que ele tá... Pô, na hora... Um ponto aqui, né? Um pico aqui até agora. É. Na hora que a gente tocou o Dalton, ele se emocionou.
1: Não, cara. Mas eu gosto da
0: música. Eu percebi
1: eu gosto.
0: E o Jackson 5, o I'll Be There.
1: Verdade.
0: Vamos lá, então. Vamos chacoalhar o planeta agora?
1: Vamos lá.
0: Vamos lá. Oi, gente, esse programa especial em homenagem ao rádio Jimmy Borrone.

0: sensacional, Willy Correia, hoje ao vivo no Oxidense. É com você, Willy.
1: Carlinhos, olha, eu, como disse aqui, eu fui talvez o cara que mais fez shows em circos, em forrós, e eu levava uma banda.
0: Sim.
1: E levava uma artista, um rapaz, não um sucesso assim, mas uma pessoa que estivesse cantando na noite, e levava uma cantora. E foi quando então, Carlinhos, apareceu para cantar comigo nos shows da alegria, nos shows do Willy Correia, uma tal Zuleide Silva. Zuleide Silva, e cantou. Nós fizemos muitos shows nos circos, nos forrós. Dali, aí um dia ela falou, precisava sair, e ela saiu. E tornou-se Lady Zu.
0: Caramba!
1: A Zuleide Silva, até se ela estiver nos acompanhando, um beijo pra você. Faz tantos anos isso, né? Tantos anos. Tanto que após ela veio a Sula Miranda.
0: Sim.
1: Veio a Sula Miranda.
0: Sim.
1: A gente ficou também um tempo. E depois da Sula Miranda veio a Cíntia, que se tornou minha mulher. A Zuleide não deu, a Sula também não, mas aí com a Cíntia, aí a gente acabou se envolvendo e tornamos marido e mulher, e estamos até hoje, já faz 38 anos.
0: Parabéns, hein? Conheço a sua esposa. Puxa, ah, vida, na top, né? Nós trabalhamos juntos.
1: Exatamente. Então, aqueles shows, além de tudo, ainda foram bons para conhecer essas pessoas e ainda encontrar minha mulher.
0: Claro. Ele, que privilégio. Você não tem noção do que está acontecendo aqui hoje. É um presente pro Oxidense. Eu tô aqui me sentindo honrado com a sua presença, agradecendo ao Fabinho, ao nosso companheiro aqui, né?
1: Flávio Rangel.
0: Flávio Rangel.
1: Trabalha comigo já há uns 30 anos na mesa de som.
2: Grande DJ, viu?
0: Também. O Fabinho tá fazendo a filmagem aqui, Fábio. Obrigado pelo carinho.
2: É o Flávio Rangel.
0: É Flávio Rangel. E obrigado, Flávio, pelo carinho. Você tá dando toda uma produção aqui na filmagem e tal. Isso é legal. Porque, na verdade, o Viviane abriu o programa ontem.
1: É.
0: Agradecendo, não só porque as pessoas, elas acham que o radialista é só o que fala no microfone. Não. Uhum. Tem os técnicos, tem engenheiro.
1: É
0: legal a gente falar
1: a
0: isso.
1: A produção. É, todo mundo é radialista.
2: Programador.
0: Todo mundo é radialista, né?
1: Exatamente.
0: As pessoas têm que radialista é só quem fala no microfone, não.
1: Não.
0: São os que trabalham no rádio.
1: E você sabe que esse tipo de rádio que você faz, que nós fazemos, é um rádio que, além de você levar esse entretenimento, essa alegria toda, ainda você faz companhia, você faz com que as pessoas se sintam bem, saiam da solidão. Quantas pessoas, de repente, estão para baixo, deprimidas, ouve a Oxidense? Pô, peraí. A vida tem outro colorido.
0: Tem um outro.
1: Você passa a ter uma outra abertura pra vida, não é?
0: Puxa, você falou tudo, ele disse tudo.
1: É companheiro.
0: É o que você fez brilhantemente na sua vida, ele. Puxa, eu ouvia você, eu falei, meu Deus, que cara, que coisa bacana. Eu te vendo a Tupira. Fabinho, é emocionante.
2: O Carlinhos, e o rádio sobrevivendo, né? Porque surgiu a televisão, o rádio vai morrer.
0: É.
2: Aí surgiu a internet, o rádio vai morrer.
0: E o rádio tá aqui.
2: O rádio se tornou multiplataforma,
0: mas
2: tá aí vivo, mais firme do que nunca.
0: Estamos aqui, e isso é um presente, né? O rádio é um veículo de comunicação, de entretenimento.
2: A importância do rádio, eu senti, não me lembro agora em que ano, houve um grande apagão aqui no Brasil. Foi no Brasil.
0: Eu lembro.
2: Um apagão violento. Aí, ninguém sabia o que estava acontecendo, porque você não tinha acesso à internet, você não tinha acesso à televisão, não tinha celular, não tinha telefone, não tinha nada. Só quem ficou sabendo é quem tinha um rádio de pilha.
0: Verdade.
2: O radinho, aí quem tava com rádio de pilha conseguiu, porque através de gerador conseguiu transmitir o programa, o noticiário. Então, o acesso à informação, o guerreiro, o radinho de pilha.
1: Aí, esse não morre nunca.
0: Não morre, o rádio não morre. Vamos colocar alguns áudios lá, Lili?
1: Vamos lá.
0: Todo mundo te para. Você é um cara, velho. Lili, você
1: obrigado,
0: é um cara. Você
1: obrigado
0: é um cara.
1: Mesmo.
0: Daqui a pouco nós vamos tocar Cavalgada e você vai falar de Roberto Carlos.
1: Ixi,
0: já.
1: Nossa.
0: Meu Deus, velho. Tem muita noção que esse Lili Correia aqui hoje.
1: O duro é se eu viajar nessa música.
0: Ela é linda.
1: Imagina você viajar fazendo praticando a cavalgada.
0: Meu Deus, vamos lá então, vamos ouvir. Gente, repete por gentileza, ele.
1: Ah, sim, atenção, pessoal. 11, prefixo São Paulo, né? 97985-7858. Repito, 97985-7858.
0: Vamos lá.
3: Carlinhos, boa noite. É o Cláudio aqui de Interlagos. Assim como fiz ontem, não poderia deixar de fazer hoje também, de parabenizar você e essa fera que está ao seu lado, Willy Correia. Willy, um forte abraço para você. Obrigado por tudo que você fez e faz pelo rádio e eu te desejo muita saúde e muito sucesso, Eli.
1: Obrigado,
3: Cláudio. Forte abraço, Carlinhos.
0: Olha aí, que obrigado, legal. Que legal. E chegando mais aqui, gente, vamos lá então. Carlinhos, que maravilha estar com Eli Correia. Eu tô me sentindo como ele acabou de falar agora. Estou preparando o jantar, estou aqui na Brasleme, no meu apartamento com meu esposo, né? Estamos ouvindo o Oxidense no nosso sistema de som. Com bom grave, como era antigamente, o som 3 e 1, que as pessoas adoravam,
1: o
0: né?
1: O famoso 3 e 1. 3 e
0: 1, ouvindo o som da Oxidense no nosso apartamento, tomando um vinho e comendo queijo.
1: Melhor não precisa.
0: O nome dele é Marcos Ribeiro.
2: Ô, Marcos, então, você é meu vizinho, que eu moro na Brasleme também. Aí.
0: Então, eu sou vizinho, você é da Brasleme. Que bacana. Nós temos uma audiência, eu quero agradecer. Ele ia aproveitar aqui também, a gente agradecer. A todas as regiões, a São Paulo, capital, a todo o Brasil, a todo mundo, que a gente fala pro mundo, né?
2: Impressionante.
0: É uma rádio digital e a gente fala pro mundo inteiro. Então, pô, Carlinhos, toca com Eli Correia, o Premeditando Break, São Paulo, vou tocar. Que homenagem à cidade
1: legal,
0: de São Paulo.
1: Cara,
0: é sempre lindo andar na cidade de São Paulo. Obrigado, Marcela, que pediu pra gente. Eli, vamos lá, mais outros áudios aqui, gente. Estamos aqui no Emoção Total. Quero agradecer também o pessoal do Tatuapé. Muito obrigado, Tatuapé, que tá ouvindo a gente aqui. O Alê, o famoso gato do Tatuapé. Cris Alê, Alezinho, curtindo o programa. Que bacana, Alê. Obrigado pelo carinho. Mais outro áudio chegando aqui.
1: Família, hein? Cris, Alê e Alezinho. Família.
0: Família. É mais outro áudio aqui, Alê. Vamos lá, vamos ouvir.
4: Boa noite, Carlinhos, Evandro da Patriarca. Que dupla sensacional vocês estão fazendo aí hoje, hein? Eli Correia, acompanho ele há anos, eu sou motorista de entregas e durante o dia, todo dia às 2 horas, sintonizo no programa. Que saudade de você. Um grande abraço aí para vocês todos.
1: Olha, bacana, que Evandro, um abraço para você e obrigado, hein?
0: Faz outro áudio.
1: Dá uma carona pro Eli Correia.
0: Aqui, ó, mais outra. Boa noite, Carlinhos, boa noite, grande Eli Correia e todos na sintonia do Oxidense. Essa é a hora muito esperada, né, do dia. É relaxar, é curtir e recordar sempre. Oi, gente, ele escreve. E ele mandou um áudio, vamos ouvi-lo.
5: Boa noite, Carlinhos, boa noite, Eli Correia, dois nomes gigantes da rádio. A memória afetiva, né? Você pega aí o Carlinhos, uma época da adolescência, nos bairros da Sunshine, 1º de maio, fazia aquela barra maçã em Santo André. Sim, e eu lembro que das manhãs, das madrugadas, escutava na Rádio Record. Começava o programa do Zé Bétio, curtia o Zé Bétio, depois Gil Gomes. Própria Rádio Record, na mesma década, no 80, tinha o Eli Correia. Uma curiosidade, Carlinhos, eu lembro exatamente, cara, no dia 9/12/1980, logo que o Gil Gomes começa o programa dele, dando a notícia da morte, do assassinato do John Lennon. Marcou bastante. Grande abraço a vocês, a todo mundo, e parabéns por fazer o rádio cada vez melhor.
1: Que bacana.
0: É o Evandro, né? Esse aqui é o Coelho de Guarulhos.
1: Coelho de Guarulhos.
0: Tem mais outro aqui, quero agradecer aqui. Boa noite, Carlinhos. Alex Godoy, Alex da Zona Norte, já vai entrar inclusive a chamada dessa festa do Alex Godoy, que vai ser maravilhosa no Caçasp. Obrigado, Godoy, obrigado pelo carinho. Temos aqui mais outro áudio, tanta gente ali, é tanta gente bacana. Deixa eu ver se esse áudio a gente já colocou no ar, pera um pouquinho.
4: Boa noite, Carlinhos,
0: Evandro. Esse aqui já foi o Evandro. Quero agradecer aqui também, obrigado, viu, Priscila, que coisa linda, ela mandou fotos e tal, obrigado, Priscila. Mais outra aqui, Carlinhos, esse programa é demais, vocês têm que ir até as 2 da manhã. Sensacional, gente. Outro áudio aqui, Eli. Tem muita gente aqui. Muito obrigado. Ele repita, por gentileza.
1: É 97985-7858. Repito, ó, atenção: 97985-7858.
0: Vamos lá, então. Oxidense, mais um.
6: Boa noite, Carlinhos, Eli Correia e Fabinho e todos aí. Oxidense, a sua rádio digital. Lindo, maravilhoso. Olha, eu tenho 64 anos, então o que eu vou falar do rádio, né? Eu já ouvi, ouço todos esses campeões, ícones do rádio. Eli Correia é um desses, né? Não tem como. A gente tem que tirar o chapéu e referenciar, porque infelizmente, tá um pouco, tá, o pessoal tá, né, coisa da vida, né, as pessoas vivem, tem seu tempo de vida, mas o Eli tá aí, firme e forte, graças a Deus, né, mas a gente já perdeu tantos bons radialistas aí, né, nas décadas aqui, né, mas a gente tá aí, tá curtindo ainda. O Occidência ainda propõe isso a gente, né? Muita gratidão, muito axé pra vocês. Abraço, Sérgio do Bosque.
0: Bosque da Saúde. Olha, Sérgio, antes ele falar, muito bacana você comentar isso. Eu sempre comento aqui, Eli Correia, e nos programas e tal, né? Porque a música realmente, Fabinho, é a musicoterapia, é pra curar, é pra tirar as pessoas da depressão, e tira mesmo. E é o que eu comento sempre, Eli Correia. A vida tá aí, eu entendi o que ele quis dizer, esse mundo tão conturbado, e a vida vai passando, a gente vai perdendo os nossos ídolos e tal. E é o que eu falo, e o que o Viviane comentou comigo em off também ontem, né? Mas comentou no ar, inclusive, Viviane. Vivamos, estamos vivos, vivamos com, né, como se fosse, vamos viver o hoje. O Silvio Santos falava, eu vivo hoje, eu quero ver o hoje. E isso pra você também, né, Eli?
1: É muito importante.
0: É muito importante, né, Eli? Porque nós estamos vivos, né, Eli?
1: Pode ser uma frase chavão, mas é a realidade. O ontem passou e já não dá pra fazer mais nada ele. Já, e o amanhã não veio ainda. Então vamos viver o hoje, que é o agora, né?
0: É o agora.
1: Então
0: cara.
1: É o que nós estamos fazendo aqui, Carlinhos.
0: É isso aqui,
1: vibrando,
0: cara.
1: Vibrando, com alegria.
0: Com alegria. E Eli, agora, gente, eu tenho certeza que todos nós, eu, você que está nos ouvindo, o Eli vai se emocionar, porque é o Eli que vai falar, o Fabinho, né, o nosso aqui, o Flávio Rangel, é isso?
2: É.
0: Flávio Rangel. Gente, eu estive sábado, né, no show do Roberto Carlos, eu e Antônio Viviani. Foi uma emoção na minha vida. Que show espetacular, Eli Correia. Como esse cara, e a gente só via falar, eu via falar do Roberto. Roberto é um cara meticuloso, um cara que tem todo um toque especial. Ele gosta das coisas bem feitas, é um grande músico. E os músicos que trabalham com ele no palco estão com ele há muitos anos. Que profissionalismo da banda dele no palco, o carisma que ele tem, né? E eu escolhi uma música que foi um momento assim, foram vários momentos, mas um momento assim, num pico máximo da apresentação, que ele mostra a iluminação de palco e tal. Ele, agora vamos falar, o que significa na sua carreira esse cara que é um ícone? Ele não gosta de ser chamado de rei, fui no camarim, abracei ele, é um cara muito sorridente, muito alegre, inclusive agradeço mais uma vez a parceria que a gente tem com a RC, né? Esse grupo RC maravilhoso, que é o grupo Roberto Carlos, o Occidense, vai agora promover o show dele no Corinthians, e a gente tá junto também de novo, e teve toda a nossa imagem exposta dentro do Juventus, no Occidense, a sua rádio digital, no show do Roberto. Agora é com você, Eli, porque você tem toda a propriedade para falar de Roberto Carlos.
1: Não, eu conheço o Roberto, assim, pessoalmente desde então, 73, 74, quando fiz aquele show. Sim. Mas eu acompanho o Roberto ainda quando lá no Paraná, quando não quero ver você triste, olha para mim. Sabe? E o Kalhambeck.
0: Então, ele tocou.
1: Ali eu acho que foi, pra mim, pelo menos, foi onde começou realmente a história de Roberto Carlos. E veio o Roberto Carlos sempre em ordem crescente. Ele não se repete, né? Ele vem vindo, vem vindo, vem vindo. Aquela parte religiosa dele, aquela parte ecológica, do meio ambiente, a parte amorosa, romântica, a parte familiar, colocando traumas, colocando Lady Laura. Então o Roberto, ele vai se completando de tal modo que aí se culmina com uma música, rapaz, que eu nunca vi uma pessoa narrar tão bem uma cena, tipo assim, uma cena
7: de amor.
1: Não, é uma cena de amor, mas imaginando uma cavalgada, sabe, um cara cavalgando. Então, quem já morou em fazenda, então imagina assim como é que é uma cavalgada. E ele faz uma analogia entre a cavalgada de um cavalo, vamos dizer assim, com a cavalgada no amor. Esse é um momento que eu particularmente viajo e sinceramente me entrego. Uma música dessa me faz eu realmente estar com quem, né, obviamente tem que estar, que é a própria, né? E naquela cavalcada.
0: E os arranjos são incríveis, né, Eli?
1: Nossa.
0: Os arranjos são incríveis.
1: Nossa senhora.
0: Vamos ouvir ele?
1: Poxa,
0: pra viajar.
1: Vida.
0: Queridíssimo ouvinte, estamos no Occidense.
1: Fecha os olhos.
0: Fecha os olhos.
1: E agora, imagine.
0: Imagine. Demora.
1: Ó, vai começar.

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1: Tinha um milhão de compromissos e eu tô do outro lado, então a gente não teve uma aproximação. Mas eu quero até aproveitar e mandar um abraço aqui pra Carmen Abravanel, cunhada do Silvio, pra o Henrique Abravanel, que estão nos ouvindo, tenho certeza. Alô, Carmen Abravanel, alô, Henrique Abravanel, irmão do Silvio. Grande abraço pra vocês, hein?
2: E é isso aí, Eli Correia aqui ao vivo no Occidente. Mas são muitas as mensagens. Eu quero agradecer, eu vou falar também, é o 979857858. Lembrando que sexta-feira teremos, pra fechar a semana do rádio, Antônio Viviani novamente aqui, tá? Grande Antônio Viviani, que trabalhou com o Fabinho, né, Fabinho?
3: Você tem que chamar o Viviani de padrinho, viu, cara?
2: Padrinho, com certeza, padrinho. O Viviani é uma história na vida da gente.
1: Deixa eu dar o telefone aqui, vai, 979857858. Que sucesso!
2: Maravilhoso! Aqui mais outra. A Miriam mora na freguesia do Ó, e ela pergunta: Eli, você teve em vários programas, você vê aquele negócio que a gente estava comentando, como rádio é um veículo fantástico, Fabinho. Você teve aproximação com o Chacrinha? Inclusive, conheceu ele pessoalmente?
1: Olha, por incrível que pareça, eu tive mais aproximação com o Chacrinha do que... embora ele fosse do Rio, mas ele apresentou depois aí uns tempos aqui. Mas nós íamos muito no Rio de Janeiro participar do programa do Chacrinha. E ele ia no meu programa, quando ele gravava aquelas músicas de carnaval, lembra?
3: As marchinhas.
1: Ele as marchinhas dele. É. Por incrível que pareça, o Leleco, o Chacrinha, nós tivemos mais vezes juntos, assim, até mesmo em alguma cantina, assim, de repente, sabe, do que com o próprio Silvio, mas o Chacrinha era aquele debochado, né?
2: Era, né?
1: Escrachadão, né?
2: Puxa vida, cara. Olha, eu vou tocar aqui, só pedir licença, vai ser um minutinho, tem dois comerciais pra tocar, a gente volta. Sim. Tem um negócio legal, Elisa, vai ser tem muita coisa nesse programa. O programa aqui, Fabinho, como é que você tá sentindo aí?
3: Ah, maravilhoso, né?
2: Eli, como é que você tá sentindo, meu amigo? Eu tô muito feliz.
1: Rapaz, eu tô feliz, Eu tô feliz de verdade, porque, olha, sabe um banho de rejuvenescimento, não sei, mas eu tô assim me sentindo bem garotão.
2: Bom, eu fico muito feliz porque a gente tá proporcionando isso pra nós e pra todos os ouvintes, né, Lili?
1: Eu tenho certeza absoluta que tá todo mundo nesse clima, tá todo mundo nesse pique. Tenho certeza, você que tá nos acompanhando aí, acompanhando o Carlinhos e a nossa participação aqui, eu quero que você esteja realmente alegre, porque é a alegria que vale. O resto deixa pra lá.
2: Voltamos em um minuto, vamos.
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2: Sensacional, ele chegando mais mensagens. Boa noite, Carlinhos. Que programa é esse? Eu tenho certeza que rádio digital nenhuma vai pegar essa rádio. Primeiro lugar, sem dúvida nenhuma. Beleza. Sou fã do Eli. E a Carta da Saudade é a minha parte preferida do programa. O Eli é top demais, Carlinhos. Eu sou Elaine, do bairro Aricanduva. Ela mandou um áudio. Vamos ouvir?
1: Vamos lá.
2: Obrigado, viu, gente? É isso aí. Oxidense.
7: Carlinhos, boa noite. Boa noite, Eli Correia. É Elaine aqui da Aricanduva. Eu tô amando o programa, Carlinhos. O programa é ótimo, mas a presença do Eli tá sensacional. O Eli tem que vir mais vezes, né, para reviver. Música não tem idade, então a música é maravilhosa. Todo mundo tá curtindo muito. Beijo.
2: Ô Eli, ela me tocou agora. Você vê, e gente, eu não ouço, viu, Fabinho? Eu não ouço os áudios antes, viu? Não tem nem tempo. Vai tudo pro ar. Eli, ela comentou uma coisa. Música é atemporal, né, Eli? É. Música boa.
1: Quando a música é boa, música é boa, rapaz, é atemporal. Você pode tocar em qualquer época, ela vai sempre agradar.
3: Ô Carlinhos, boa prova disso. É meu filho, ele sabe tudo dos Beatles, tudo de Elvis. Ele tem 30 anos e sabe muito, muito, muito ali. Mais que eu de Beatles e Elvis, Rolling Stones. Então, é aquilo, não tem. Ele foi estudar, né?
2: E na verdade, perdura de pai para filho.
1: Aliás, Carlinhos, parece que entrou agora na nossa audiência a Cíntia.
3: Audiência qualificada.
2: Opa!
3: Cíntia Correia.
1: E a Daniele.
3: E a Daniele Scarpelli.
2: Olha aí, então. Olha só que legal, hein?
1: Ô, Cíntia, um beijo para você, hein? Valeu.
2: Poxa, a Cíntia está nos curtindo.
1: Tá nos acompanhando. Devido, acho que o Apple deu algum probleminha, né?
3: Exato. Como teve dificuldade
1: para
3: baixar o aplicativo do Oxidense, que o telefone é iPhone, né?
2: Uhum.
3: Aí ela, o que ela fez? Ela começou a ouvir pelo site.
2: Então, isso é legal. É bacana você ter comentado, gente. A nossa rádio está 2 meses no ar. O iPhone, a Apple, ela demora um pouquinho. Tem uma certa autorização. Porque fora do Brasil, né? A Apple. Nós já estamos no Android desde a estreia. Para quem tem Android, é só no aplicativo Oxidense. Já baixa em 5 segundos, não é isso? Estamos no site, que é o Oxidense. .radio.br. E quem tem um iPhone, ouve pelo próprio iPhone. Só chegar no Google, colocar Oxidense.
3: Exato.
2: É isso aí, você ouve no próprio iPhone. E estamos lá no Radiosnet e a partir de sexta-feira na Alexa.
1: Rapaz, quem segura? Quem segura?
3: É só espelhar no carro
2: E vamos no áudio aqui da Aricanduva. Vamos lá. Bacana, gente. Só pra falar ao vivaço aqui. Elaine Perello. Vamos lá, então.
3: Já acabou?
7: Bom. Carlinhos, boa noite.
2: Já foi, desculpa. Já foi. Vamos agora pra outro, ó. Outro texto aqui. Oi, Eli, sou muito sua fã. Lembro que minha mãe fazia todas de casa ficar quietinhas por conta da Carta da Saudade. É a Marcela, mandou áudio também. É a Marcela, vamos colocar o áudio dela. Obrigado, Marcela.
8: Oi, Carlinhos, boa noite. Nossa, que prazer. Adoro Eli Correia, não perco a Carta da Saudade, todos os dias, 2 horas da tarde. Eu lembro que eu era pequenininha e a minha mãe fazia a gente sentar em volta do rádio para poder ouvir a Carta da Saudade. Parabéns pelo programa, viu? Marcela, do Jardim Flor de Maio.
2: Puxa vida, Marcela. Aí. É com você, Eli.
1: Bom, a Carta da Saudade, Carlinhos, ela tem 47 anos. Ela começou em 79, no dia 8 de janeiro. Foi a primeira, era uma segunda-feira, primeiro dia que eu estreiei na Rádio Record. E não sei por cargas d'água que eu estreiei da 1 às 3, que eu achei de pôr ali as 2 horas na metade uma história, para que todo dia fosse alguma coisa diferente, fosse uma história, mas fosse uma história diferente.
2: Sim.
1: E aí começaram a vir histórias, primeiro românticas, e dali a pouco começaram a vir histórias mais dramáticas e até histórias de terror. E eu fui colocando todas no ar. Hoje, tá 47 anos, nós temos já quase pertinho de 1 milhão de inscritos no nosso canal YouTube. Tem 950 e quase 960 mil. Então tá faltando 40 e poucos mil para chegar a 1 milhão. Então, você vê, a Carta da Saudade perdura esses 47 anos, fazendo sucesso no rádio e agora no YouTube, com um detalhe. O YouTube é vídeo, o YouTube é imagem, e no entanto, lá é áudio.
2: Que legal.
1: É nós narrando as cartas.
2: Narrando as cartas, né, cara? Que coisa, né, Eli?
1: Legal.
2: É emocionante tudo isso, né?
1: Muito,
2: emocionante.
1: Muito bacana, porque as cartas da saudade, hoje, por exemplo, eu contei uma no rádio, que emocionou a todos, muitas, mas você imagina muitas pessoas ligando chorando, que foi a morte do Rick. esse sim, grande,
2: infelizmente.
1: Esse grande ícone da nossa música sertaneja, sim, né? Sim. A música sertaneja perdeu e perdeu um grande nome, um grande talento, inspirado, sensível, romântico. Então, que Deus o tenha. Então, para você ver que a nossa saudade, ela está sempre atual. De repente, acontece alguma coisa mais séria, a gente leva para o ar como um registro. E as pessoas estão sempre mandando suas histórias e nós sempre colocando no rádio com maior autenticidade possível.
2: Que bacana ali. Tem um grande amigo aqui, que você vai ficar emocionado, que é meu amigo, está nos ouvindo, Moacir Franco.
1: Moacir Franco?
2: Moacir Franco, meu amigo querido. Seu amigo.
1: Rapaz.
2: Ele está nos ouvindo na Granja Viana.
1: Você sabe que o Moacir Franco... Moacir,
2: obrigado pela sua audiência, Moacir.
1: Eu tenho assim uma coisa com o Moacir, porque eu morava ainda em Sertaneja, que o Moacir há de convívio. É bem antigo.
2: Opa.
1: Ele é moderno pelas ideias dele, pelo que ele
2: tá
1: faz.
2: Magrinho, tá 90 magrinho, anos. Magrinho, 90 anos.
1: Então, mas eu me lembro que o Cine Sertaneja, todo sábado apresentava, não tinha sessão de cinema durante a semana, só nos finais de semana.
2: Sim.
1: Que era matinê do domingo, e a noite de domingo e sábado à noite. Então eles tocavam ali no alto-falante do cinema pra praça, ficava bem pra frente da praça. E foi então ali que eu conheci, né, ouvindo, claro, o Moacir Franco e Suave à Noite.
2: Nossa.
1: Rapaz,
2: que
1: do
2: linda.
1: Céu. Desde então eu sou fã desse cara, mas poxa, sabe, fã mesmo.
3: Cara, é um poeta, é um dos maiores poetas, um dos maiores compositores do Brasil. É incrível.
1: Camisa 7, que
3: o talento do Moacir.
1: Eu era super fã de Malé Garrincha. Ele faz uma música maravilhosa, o Camisa 7. Aquela música, Meu Primeiro Amor, onde ele na
3: Cartas na Mesa.
1: Cartas na mesa. Meu Deus do céu.
2: Esse Moacir é gigante.
1: Nossa,
2: ele é um gigante. Ô, Moacir, você
1: além
2: é um gigante.
1: Além de tudo, humorista.
2: Humorista.
1: Ator.
2: É um showman.
1: Cantor.
2: Escreve
1: compositor.
2: Muito. Compositor.
1: Não, eu vou ser sincero pra você. Em qualquer outro lugar, ele seria um Frank Sinatra.
2: Esse cara
1: quase,
2: lá nos Estados Unidos.
3: Nossa senhora. O cara, ele tá fazendo muito show ainda, viu?
1: Nossa.
3: Claro, eu tenho um amigo que mora em Londrina, me mandou um vídeo que agora, semana passada, ele fez um show lá e ela foi no show dele.
2: Ele tem Fortaleza bombando, ele vai lota,
1: não,
2: Natal.
1: Mas o Moacir Franco é sucesso, cara. Olha, tão sucesso agora quanto lá no começo da carreira.
2: Você falou tudo, Moacir. Obrigado, Moacir. Eu vou tentar até ligar pro Moacir, se você conseguir atender essa linha, porque lá na Granja Viana tem problema de sinal.
1: Mas de qualquer maneira, deixa um abração pra
2: ele. Tá ouvindo.
1: Um abração pra você, meu amigo.
2: Ele tá ouvindo a gente.
1: Grande
2: tá
1: Moacir Franco,
2: agora,
1: meu Deus.
2: Nesse momento tão bacana, a gente tocou Something dos Beatles. E esse cantor que eu vou tocar agora, chamado Frank Sinatra, ele regravou Something dos Beatles. Sim. E ele, o grande avós, ele falava da música Something, a música mais bonita do mundo, ele falava, né? Você tem o quê? Eu vou tocar My Way. A My Way... é um negócio lindo, porque ele comenta na música que foi do jeito dele, foi assim que ele conseguiu viver. A vida da gente é isso. Porque não adianta você julgar, fazer julgar. Foi a sua vida. O Willy Corrêa fez a vida assim, e brilhantemente, cada um tem a sua história. O que significa isso pra você, hein? Vamos tocar essa...
1: É tudo, aliás, tenho certeza que o Moacir ouvindo, eu acho que agora ele vai até parar um instante pra ouvir Frank Sinatra, My Way. Alô, Moacir, e todos de bom gosto e que encontram nessa música até um sentido para a vida.
2: Vamos tocar?
1: Vamos.
2: Vamos lá então. Kelly Correia.

0: Que espetáculo, hein, Lee?
1: Rapaz do céu.
0: Lee,
1: olha, eu sou... por isso que eu amo o rádio. Só o rádio pode proporcionar momentos como esse, falando sério.
0: Cara.
1: Somente o rádio, cara, um rádio bem feito, um rádio com alguém de bom gosto, com alguém que, sabe, que assim como você, cara.
0: Obrigado, ele
1: pode proporcionar isso pra... Olha, tenha certeza de uma coisa, não só eu, mas eu acho que todo mundo está emocionado.
0: Eli, eu tô aqui muito emocionado, gente. Essa aqui é a última, o programa vai até às 9, mas eu tenho aqui... Gente, eu tenho algumas pessoas, Eli, você também tem pessoas que você vai falar no ar. Tem muita, mas muita gente, Eli, como é que eu vou te dizer? Falando coisas incríveis da sua vida, da sua carreira e da pessoa que você é, Eli, porque você é uma história no rádio brasileiro.
1: Obrigado.
0: Você tem noção do que você representa para todos nós radialistas e principalmente para todo o público? Você tem essa noção, Eli?
1: Na verdade, não, mas eu fico às vezes imaginando assim, puxa, faz tempinho que eu tô mesmo no rádio, sabe? Aí eu fico olhando assim, tudo que eu já passei, tudo que eu já apresentei, todas essas músicas que você tocou, que
0: você
1: eu já toquei.
0: Tocou,
1: hein?
0: Você já tocou.
1: Então, eu fico, acho que vivi uma vida até meio...
0: Maravilha.
1: Até uma meio agitada, vou dizer assim, meio, pelo menos, cheia de coisas, viu? Porque não foi uma vida vazia, não.
0: Nunca, né?
1: Graças
0: jamais.
1: A Deus, viu?
0: Aí tá aqui. Carlinhos, Andréa Sintra da Vila Maria. É. Parabéns ao grande radialista Eli Correia, que deixava os seus ouvintes ansiosos com o momento. Que saudades de você.
1: É.
0: Tá, um grande sucesso. E adorou, né, a curiosidade, como surgiu, né, o Que Saudade de Você.
1: Ah,
0: um grande abraço ao Eli Correia. Sensacional, espetacular o programa, Andréa Sintra fala.
1: Olha aí, Andréa, um beijo pra você.
0: Valeu, Deia, obrigado, viu? Obrigado pelo carinho. A Tereza está nos ouvindo com o nosso querido Paulo, que acabou de entrar com o Cláudio, perdão, de Interlagos. A Tereza é sua fã.
1: Opa, Tereza, um beijo pra você, Terezinha, obrigado, viu?
0: A irmã do Cláudio. Chegando tanta gente aqui, eu vou responder na Júlia, que trabalha com a gente na produção, viu, pessoal? A Júlia vai responder todo mundo depois. São vários áudios, Fabinho, são muitos textos, né? É impossível da gente ler tudo isso aqui no ar, né? A gente vai lendo, a gente vai respondendo, porque eu tô aqui pedindo pro Eli Correia e pro Fabinho a gente marcar uma próxima, com certeza, quando você puder, que eu sei que a tua vida é muito corrida, e eu fiquei muito emocionado, eu queria fechar essa participação brilhante hoje no Occidente, que hoje você me deu um presente, Eli Correia.
1: Poxa.
0: Eu nunca tive o privilégio, durante 45 anos no rádio, de ter você no meu 37 anos de programa. Já levei vários artistas, vários locutores, e você comigo hoje é um presente de Deus, cara. Porque é verdadeiro aqui. A gente faz rádio de verdade, você faz o rádio com amor. Eu sei, você falou outra coisa que você me tocou profundamente, que é aquilo que eu acabei não completando, que eu falei do Tony Ramos no avião, né? Que quando ele falou o seguinte, ele falou isso recentemente pra Sandra Nienberg, numa entrevista. Pessoal, telespectador ali, eu posso estar cheio de problemas, eu posso ter brigado com a minha mulher, problema pra todo lado, dívida, não importa o problema que eu esteja passando nesse momento, a hora que eu entro no estúdio pra gravar, eu tenho que fazer o meu trabalho com amor e bem feito.
1: E o próprio trabalho acaba transformando você.
0: Transforma você.
1: Aquilo que era um problema, de repente, passa até ser algo mais simples pra ser resolvido.
0: Às vezes um artista, Fabinho, de repente uma banda, o cara às vezes tá com dor, aquele chega no palco, ele se transforma, a dor não é tanta assim.
2: Você me permite, Carlinhos, uma coisa que você tá falando aí.
0: É muito legal isso.
2: Sobre fazer com amor, eu pude ver hoje, porque eu ouço muito o Occidente.
0: Obrigado.
2: Hoje eu estou vendo.
0: Se ouve direto, eu sei disso.
2: E eu estou vendo o seguinte, que você faz com tanto amor, porque às vezes é normal o cara, quando ele entra uma música, ele tira o fone e vai ver outras coisas.
0: Não, não
2: e
0: faço...
2: você não, cara. Você
0: não enquanto... largo...
2: você fica curtindo a música.
0: E eu não largo
2: dançando.
0: Essa mesa. Eu não largo a mesa.
2: Fica
0: cara.
2: Com o fone. Isso aí, porque você gosta. Você tá fazendo o que você gosta, o que você ama.
0: Isso é verdade, cara. E eu senti isso em você, no Eli, que o Eli com o fone e cantando junto. O Viviane é a mesma coisa, porque a gente vive isso. É. Gente, eu tô aqui na mesa, a gente chama de console, né? A mesa de som. Tô aqui com o Eli e eu não largo aqui nem um minuto, preocupado em dar branco, alguma coisa. E está de frente pro ícone do rádio.
1: Isso.
0: Ele tem vários amigos aqui mandando parabéns, o Domênico da 97 e tantos outros.
1: Que legal. Um abraço pro Domênico.
0: Domênico, fala, pode falar, meu amigo.
1: Não, eu só queria dar o telefone, 97985-7858, para vocês mandarem milhões de recados, porque olha, o Carlinhos gosta.
0: Obrigado.
1: Fala a verdade, você não gosta das pessoas participando?
0: Eu fico feliz.
1: Então.
0: Esse programa vai ser assim, sempre interativo.
1: É isso
0: é que é legal. Eli, tem que voltar esse rádio, Eli, não é verdade?
1: É verdade.
0: Que é o rádio que você faz. E voltar cada vez mais.
1: E já voltou com você.
0: Já voltou com você também. Agora, Eli, antes de você se despedir aqui dos ouvintes, cara, eu quero que você fale de coração, Eli Correia. Porque você é um cara, puxa, você é referência para todos nós. Você fez muitas pessoas felizes. Você tirou muita gente da tristeza ou em algum momento da vida. Você, fale-me tudo. Fale do seu coração, cara. Você, cara, quais são as suas considerações, sinais de tudo isso? Eu vi aqui, quando entrou o Hotel Califórnia, você se emociona. Cara, que coisa bonita que você tem também. Eu também tô vendo o que você falou comigo, Fabinho, no próprio Eli Correia, né? Que é um amante da música também. Agora, o microfone é todo seu, cara, porque eu não tenho nem palavras mais, Eli Correia.
1: O que eu queria dizer é o seguinte, de que eu faço o rádio realmente com amor e o rádio me retribui, me dando essa possibilidade de conversar com tantas milhares de pessoas diariamente ao longo desses anos todos, dessas décadas. E ao mesmo tempo em que levo informação, levo às vezes até descontração, entretenimento, levo também informação, levo prestação de serviço que me faz muito bem também, Carlinhos. Eu sou talvez a pessoa que mais doou cadeiras de rodas neste país. Eu sei que o programa é toda alegria e tal, mas às vezes a gente tem que abrir
0: espaço. Tem que falar.
1: Então eu tenho um clube da amizade, eu coloquei uma instituição chamada Clube da Amizade, onde mais de 40 mil cadeiras de rodas já foram doadas, cadeiras de rodas, cadeiras de banho, fraldas, remédios. Eu tenho uma prestação de serviço que atende a população. Isso também faz com que o rádio para mim seja muito importante, porque além de me fazer bem, fazer rádio ainda me dá a possibilidade de praticar o bem para as pessoas que precisam. Então, eu sou uma pessoa realizada nesse aspecto. E agradeço a Deus, né, por um dia um professor ter dito que quando eu crescesse podia ser locutor. Eu me tornei locutor, sou feliz e quero saber retribuir um pouco do que o rádio me dá, fazendo o meu programa com muito amor.
0: E,
1: é isso aí.
0: E só um adendo, fiquei muito, muito emocionado com o que você fez pelo Lito, né? Aquele
1: grande. Ah, o Lito.
0: Que eu vi no vídeo, foi tão bonito da sua parte.
1: É verdade.
0: Que é um cara que eu acompanhava, um cara que ele no podcast dele, ele passava para as pessoas que, gente, voar não é perigoso. Ele falava de uma linguagem popular, né?
1: Exatamente. Então, e quantas pessoas se beneficiaram dessas palavras, né? Desses ensinamentos do Lito, né?
0: Foi muito...
1: Porque, olha, tem gente que tem verdadeira paura, pavor, viaja porque é obrigada, mas entra quase num desespero. Ele conseguiu desarmar todo esse tipo de coisa.
0: Desarmou tudo.
1: Fez com que tudo fosse muito normal. Bom, meu amigo Carlinhos, muito obrigado pelo convite. Um beijo no coração de todos vocês que estão acompanhando Occidência, a sua rádio digital. Isso é sucesso! Na entrada é oi, gente! Na saída, tchau, gente!
0: Com Earth, Wind & Fire September! Vamos lá então?
1: Opa, vamos lá então!
0: Vamos lá então, vamos lá?
1: Vamos lá, vai!
0: Vamos lá, você, aí eu toco!
1: Vai!
0: Oi, gente! Sucesso! Valeu!

0: Maravilha, hein, gente? Eli Correia hoje arrebentou aqui no programa Occidente. Eu continuo. September, We're Freedom Fire. Vou fazer um break e a gente volta já com Beatles, sempre Beatles.
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0: Que maravilha, hein, pessoal? Eu tô aqui emocionado. Ele já foi. Que programa foi esse, gente? Queria aqui passar toda a minha gratidão, né, nessa semana do rádio, que continua toda essa semana, né, de comemoração, esse veículo tão fantástico que eu amo, que todos nós amamos, e você que é nosso ouvinte, né, com certeza tá tendo aqui uma rádio maravilhosa, gente, uma rádio que eu te digo, você que tá me ouvindo, que é feita com muito amor, a gente tá ajustando tudo aos pouquinhos, a programação diária, né, acertando tudo, é uma rádio que toca de tudo mesmo, nacional, internacional, MPB, pop, rock, disco, black music, todos os estilos, do bom gosto musical, obviamente, né, numa rádio totalmente eclética no que se diz ao flashback. Então, o Eli aqui só veio a brilhantar esse programa hoje, depois da sua estreia como rádio, né, o Occidense. Tô muito feliz, porque o Eli Correia é um cara muito conceituado no nosso meio, né, nos grandes locutores apresentadores. O Eli é muito conceituado, gente, né, é história do rádio. E ter o Eli Correia aqui no programa, você não tem noção, como para nós que fazemos o rádio, é um negócio, assim, de uma importância gigante. Obrigado, Eli. Obrigado, Eli. Obrigado ao Fabinho, toda a produção do Eli Correia. E a gente vai agora, né, até as 9 da noite. A Júlia volta definitivamente na terça que vem, né? Ela estava viajando, ela fez toda a turnê aí, acompanhou o Jamiroquai no Chile, em Santiago, e também na Argentina. E terça-feira ela estará com a gente aqui no Beatles Sempre Beatles. E vamos falar de Beatles agora, né? depois de ter tido uma aula com o nosso Eli Correia e tantas coisas legais e essa emoção que nós dois passamos aqui no ar para todos vocês, a gente vai entrar noutra emoção agora, em outra emoção. Nessa banda, né, que foi... É uma banda de rock britânica formada na cidade de Liverpool em 1960, né? A formação mais conhecida da banda contava com John Lennon, Paul McCartney, George Harrison e Ringo Starr. Amplamente reconhecida como a maior e mais influente banda da história da música popular, né? Foi essencial para o desenvolvimento da contracultura da década de 1960 e para o reconhecimento da música popular como forma de arte. Beatles é realmente uma história. Beatles é realmente o divisor de águas. E eu escolhi essa aqui pra gente abrir, maravilhosa. You Want to See Me.

Beatles, Ticket to Ride. É uma curiosidade, viu? Os Carpenters, eles regravaram essa música, ficou linda também na versão dos Carpenters, né? Gente, eu quero falar agora de outro momento especial dos Beatles, né? Da música Penny Lane, que eu amo tanto também, né? Lançada pelos Beatles em fevereiro de 1967. É uma das músicas mais famosas e ricas em detalhes da história do rock, né? A letra homenageia uma rua real, verdadeira, em Liverpool, onde Paul McCartney e John Lennon costumavam passar e se encontrar na juventude para pegar o ônibus, gente. Ali, os personagens reais, né? O barbeiro, que mostra fotografias, o bombeiro, o banco e o clérigo, né? Mencionadas na letra, eram pessoas e locais que Paul realmente frequentava ou observava na região, com certeza. A faixa, né, começou a ser gravada em dezembro de 1966, com a intenção de entrar no álbum Sgt. Pepper's. No entanto, a gravadora exigiu um single novo e ela acabou lançada em um compacto duplo, né, daquele Strawberry Fields Forever. Maravilhosa, vamos ouvir Penny Lane aqui no Occidente.

Sempre Beatles aqui no programa Occidense, na nossa rádio digital. Occidense, a sua rádio digital. Esse quadro que a gente põe ao ar aqui todas as terças-feiras, né? A gente veicula esse quadro especial, Beatles, Sempre Beatles, com a Júlia Penilane. E ela volta agora, terça-feira que vem, né, dessa viagem, dessa tour toda que ela fez, as férias que ela tirou, né, e ela tem muitas novidades para contar pra gente, e dessa participação tão especial nesse quadro com a Júlia Penilane no Beatles Sempre Beatles. E a gente sempre tem, né, nesse quadro, o momento cover. E essa música, né, dos Beatles pegou, né, foi para um lado assim, nessa transformação, né, nessa releitura da Tina Turner. Se você ouvir bem agora, que foi um grande sucesso, eu tô falando da música Help, a versão de Help, gravada por Tina Turner, transforma o clássico animado dos Beatles em uma balada lenta, dramática e profundamente vulnerável. A música foi lançada em 1984, no álbum Private Dancer, o quinto, né, solo da Tina Turner, que marcou sua grande redenção e sucesso estrondoso no pop e rock mundial após anos difíceis longe dos palcos, né? A regravação é considerada um cover, né? E a gente vai tocar aqui para você. Você que, claro que você já ouviu, né? Foi um grande sucesso nos anos 80 na voz da Tina Turner, Help. E vamos aqui curtir novamente, né? Porque a Tina Turner arrebentou nessa releitura. Vamos lá.

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2: Está no ar a Voz do Brasil. As notícias do governo federal que movimentaram o país no dia de hoje.
6: Boa noite.
7: Boa noite para você que nos acompanha em todo o país.
6: Terça-feira, 22 de setembro de 2026.
7: Vamos aos destaques do dia.
6: Contagem regressiva para o Enem.
7: Dia 8 de novembro ocorre a primeira prova para mais de 5 milhões de inscritos.
6: E hoje vamos falar sobre como se preparar melhor para o exame.
7: Além de cartilha que traz dicas de como se sair bem na redação. Pablo Mundim.
8: O material reúne orientações sobre as 5 competências avaliadas e exemplos de redações do Enem 2025, acompanhados de comentários que ajudam a entender os critérios de correção.
6: Frente fria que está no sul do país avança para estados do Sudeste e Centro-Oeste.
7: Defesa Civil reforça orientações sobre os cuidados para quem vive em área de risco. Luana Karen.
9: Na tentativa de prevenir riscos à população, a Defesa Civil emite avisos, tendo como base boletins meteorológicos.
6: Qualidade de vida e acolhimento.
7: Agentes da segurança pública contam com